0: Caminhos do Dão. Promovida pela Simvisão de Lafões, em parceria com produtores e com apoio da Comissão Vitivinícola Regional do Dão, o evento vai decorrer durante a época das vindimas. Ao longo de 2 dias, os visitantes poderão conhecer 8 quintas e produtores, mais 2 que na primeira edição, que aconteceu em 2023 e que esgotou as 6 experiências disponíveis. O programa inclui visitas a vinhas e adegas, provas e experiências com os produtores. A iniciativa pretende ainda ligar o vinho à gastronomia, património e paisagem da região, reforçando a aposta no enoturismo. A Feira Municipal de São Pedro do Sul vai mudar de localização a partir do dia 3 de setembro, passando a realizar-se na Alameda e no Parque de Estacionamento do Parque Urbano das Nogueiras, conhecido como Parque da Cidade. A alteração foi aprovada pela autarquia e pretende criar melhores condições para feiras e visitantes num espaço considerado mais adequado à atividade comercial. A autarquia aponta ainda melhorias ao nível da segurança, circulação e comodidade. A feira deixa assim de se realizar no estacionamento do pavilhão municipal e zona envolvente. Depois da mudança, as próximas datas previstas para a Feira Municipal em São Pedro do Sul são 30 e 21 de setembro, 1 e 19 de outubro, 5 e 16 de novembro e 3 e 21 de dezembro. O Zigor Fest regressa ao Lamego entre 20 e 22 de agosto, numa edição que recupera as origens do festival, tanto na data como nos espaços onde nasceu. Criado em 2011 para dinamizar a cultura do interior, o evento volta a agosto e passa novamente pelo Teatro Ribeiro da Conceição, Olaria, Ponte e Alameda. O programa arranca na quinta-feira, dia 20 de agosto, pelas 5h30 da tarde, com a apresentação oficial, seguindo-se pelas 9h30 da noite, o concerto de La Família Gitana e às 22h30, a atuação de Vasco Alves. A organização apresenta esta edição como um momento de transição para uma nova fase do Zigor Fest, mantendo a aposta na criação contemporânea e na música portuguesa. A Avenida Castendo em Penalva de Castelo vai receber no dia 23 de agosto a Festa do Vinho Dom de Penalva, um evento dedicado à promoção dos vinhos da região e dos produtos locais. Integrada nas festas do concelho, a iniciativa arranca às 4 da tarde e reúne produtores de vinho, provas, comentários, gastronomia, música, artesanato e o mercado rural de produtos locais. O objetivo é valorizar a tradição vitivinícola do concelho de Penalva de Castelo e divulgar os produtos endógenos junto de visitantes e turistas. A Festa de Vinho Dom de Penalva decorre no mesmo dia que o programa das festas do concelho, inclui diversas atuações musicais, terminando a noite com o concerto dos Wet Bad Gang.
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4: Previsão do estado do tempo para as próximas 24 horas. O Instituto Português do Mar e da Atmosfera mantém o Distrito de Viseu sob aviso laranja devido à previsão de temperaturas elevadas e risco máximo de incêndio rural, estando a prever para o Distrito céu pouco nublado ou limpo, com aumento temporário de nebulosidade nas regiões do interior e possibilidade de ocorrência de aguaceiros e trovoada com vento fraco a moderado. O IPMA está também a prever uma pequena subida das temperaturas com 37 graus de máxima e a mínima a chegar aos 21 graus no Distrito de Viseu.
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2: 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Primeiros minutos desta emissão Superestação na Estação Oficial de Viseu. Som de abertura na antena da Estação Diária 96.8. Abrimos com som português e para ouvires com a máxima atenção, vem uma supernova. Fica por aí, até já.
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0: 7-10, Carlos Manuel Costa. Estamos de regresso e praticamente a finalizar mais uma hora de emissão na Estação Diária. Estação Oficial de Viseu. Carlos Manuel Costa, na Estação Diária. Tudo a postos para que possamos saber as novidades que irão ter desenvolvimento logo após o sinal horário. Reservamos para o final desta edição os títulos que irão destacar-se no Diário da Estação. De segunda a domingo.
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1: 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Deixa

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3: Estás na Estação Diária e estás muito bem, com a redação a chamar a atenção, que vem aí a informação do desporto. Só para quem quer estar por dentro do mundo desportivo, não perde.

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3: São estes alguns dos temas que vamos desenvolver no Desporto da Estação Diária. O Académico de Viseu já conhece o calendário das jornadas 3 e 4 da Primeira Liga. O Tondela já conhece o calendário para a 3ª e 4ª jornadas da Liga Mil Super. A Divisão de Honra, principal competição do futebol distrital em Viseu, vai arrancar no dia 13 de setembro e terminar a 9 de maio de 2027. As equipas do Distrito de Viseu já conhecem o caminho para as primeiras eliminatórias na Taça de Portugal. Agora é só ficarem atentos ao desenvolvimento destes e outros temas no Desporto da Estação Diária.
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3: Depois de Benfica em Santa Clara, o Académico de Viseu já tem dia e hora para os encontros das jornadas 3 e 4 da Primeira Liga de Futebol. Após a recepção ao Santa Clara, equipa orientada por Bruno Pinheiro, desloca-se ao terreno do Marítimo no sábado 22 de agosto, um jogo marcado para as 15h30 e frente a frente vão estar os dois clubes promovidos este ano ao principal escalão. Na jornada seguinte, os vizinhos regressam ao Estádio de Fontelo para receber o Futebol Clube do Porto. A partida está agendada para o sábado 29 de agosto às 18h30. O Tondela tem data e hora para os encontros da 3ª e 4ª jornadas da Liga 2 do Futebol. Os Beirões disputam o primeiro destes dois jogos em casa, frente à Académica. Vai ser na sexta-feira, 21 de agosto, às 8h15 da noite. Na ronda seguinte, a equipa orientada por Ricardo Costa desloca-se ao terreno da União de Leiria. Partida marcada também para uma sexta à noite, 28 de agosto, mas às 18h. A Divisão de Honra, a principal competição de futebol distrital em Viseu, vai arrancar no dia 13 de setembro e terminar a 9 de maio de 2027. Mantém 16 equipas que jogam entre si duas voltas, no total de 30 jornadas. Na abertura do campeonato vão jogar-se Lamelas Campia, Valdissor Sátão, Rezende Nes Pereira, Mangualde Sporting Lamego, Moimenta da Beira Carregal Sol, Nelas Penalva de Castelo, Oliveira de França Pedrense e Carvalhais Atlético de Molelos. O Oliveira do Douro de Sinfãs vai organizar, no dia 30 de agosto, a 3ª edição do torneio António Pereira, competição que homenageia o antigo presidente do clube. O torneio vai decorrer a partir das 4 da tarde no Estádio da Rainha, em Oliveira do Douro, e contará com a participação de 3 equipas. Além do clube anfitrião, estarão em prova o Futebol Clube de Frente dos Distritais da Associação de Futebol do Porto e também o Grupo Desportivo de Rezende da Divisão de Honra de Viseu. Toda a informação do desporto está atualizada em estaçãodiariajornal.sapo.pt e no site da Estação Diária Rádio em 968.fm.
0: 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Previsão do estado do tempo para as próximas 24 horas. O Instituto Português de Mar e da Atmosfera mantém o Distrito de Viseu sob aviso laranja devido à previsão de temperaturas elevadas e risco máximo de incêndio rural, estando a prever para o Distrito céu pouco nublado ao limpo, com aumento temporário de nebulosidade nas regiões do interior e possibilidade de ocorrência de aguaceiros e trovoada, com vento fraco a moderado. O IPMA está também a prever uma pequena subida das temperaturas, com 37 graus de máxima e a mínima a chegar aos 21 graus no Distrito de Viseu.
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2: Mais uma pista de dança, o melhor do som house e eletrónica na Estação Diária. Só para quem gosta de batidas mais aceleradas. Lá mais para a frente, a seguir ao sinal horário das 23, temos 3 horas de emissão. Basta ficares bem ligado em 96.8 com a Estação Diária.
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0: Finanças, Carlos Manuel Costa. Bem-vindos a mais uma grande hora na Estação Diária, Estação Oficial de Viseu. Carlos Manuel Costa, na Estação Diária. Superestação com o som nacional sempre na abertura de cada hora. E para continuarmos em bom ritmo, Supernova, nos próximos minutos. De segunda a domingo.
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1: Estamos quase em cima da hora para dar lugar à informação que de meia a meia hora está aqui na Estação Diária. Fazemos uma pequena pausa na música para regressar logo a seguir aos comerciais. Fica por aí, até já.

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4: A região de Viseu de Olofões vai receber a 11 e 12 de setembro a segunda edição do Dão de Portas Abertas, iniciativa dedicada ao enoturismo e aos vinhos do Dão. Promovida pela Simvisão de Olofões, em parceria com produtores e com apoio da Comissão Vitivinícola Regional do Dão, o evento vai decorrer durante a época das vindimas. Ao longo de dois dias, os visitantes poderão conhecer 8 quintas e produtores, mais dois que na primeira edição, que aconteceu em 2023 e que esgotou as experiências disponíveis. O programa inclui visitas a vinhas e adegas, provas e experiências com os produtores. A iniciativa pretende ligar o vinho à gastronomia, património e paisagem da região, reforçando a aposta no enoturismo. A Feira Municipal de São Pedro do Sul vai mudar de localização a partir do dia 3 de setembro, passando a realizar-se na Alameda e no Parque de Estacionamento do Parque Urbano das Nogueiras, conhecido como Parque da Cidade. A alteração foi aprovada pela autarquia e pretende criar melhores condições para feiras e visitantes num espaço considerado mais adequado à atividade comercial. A autarquia aponta ainda melhorias ao nível da segurança, circulação e comodidade. A feira deixa assim de se realizar no estacionamento do pavilhão municipal e zona envolvente. Depois da mudança, as próximas datas previstas para a Feira Municipal em São Pedro do Sul são 30 e 21 de setembro, 1 e 19 de outubro, 5 e 16 de novembro e 3 e 21 de dezembro. O Zigor Fest regressa ao Lamego entre 20 e 22 de agosto, numa edição que recupera as origens do festival, tanto na data como nos espaços onde nasceu. Criado em 2011 para dinamizar a cultura do interior, o evento volta a agosto e passa novamente pelo Teatro Ribeiro da Conceição, Olaria, Ponte e Alameda. O programa arranca na quinta-feira, dia 20 de agosto, pelas 5h30 da tarde, com a apresentação oficial, seguindo-se pelas 9h30 da noite, o concerto de La Família Gitana e às 22h30, a atuação de Vasco Alves. A organização apresenta esta edição como um momento de transição para uma nova fase do Zigor Fest, mantendo a aposta na criação contemporânea e na música portuguesa. A Avenida Castendo, em Penalva de Castelo, vai receber no dia 23 de agosto a Festa do Vinho Dom de Penalva, um evento dedicado à promoção dos vinhos da região e dos produtos locais. Integrada nas festas do Conselho, a iniciativa arranca às 4 da tarde e reúne produtores de vinho, provas, comentários, gastronomia, música, artesanato e o mercado rural de produtos locais. O objetivo é valorizar a tradição vitivinícola do Conselho de Penalva de Castelo e divulgar os produtos endógenos junto de visitantes e turistas. A Festa de Vinho Dom de Penalva decorre no mesmo dia que o programa das festas do Conselho, inclui diversas atuações musicais, terminando a noite com o concerto dos Wet Bad Gang.
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5: Previsão do estado do tempo para as próximas 24 horas. O Instituto Português de Mar e da Atmosfera mantém o Distrito de Viseu sob aviso laranja devido à previsão de temperaturas elevadas e risco máximo de incêndio rural, estando a prever para o Distrito céu pouco nublado ou limpo, com aumento temporário de nebulosidade nas regiões do interior e possibilidade de ocorrência de aguaceiros e trovoada com vento fraco a moderado. O IPMA está também a prever uma pequena subida das temperaturas com 37 graus de máxima e a mínima a chegar aos 21 graus no Distrito de Viseu.
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0: A Rádio Oficial de Viseu tem um espaço de 3 horas de emissão especialmente pensado para quem gosta do house e eletrónica. Pista de dança, contamos contigo.
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0: Saia.
1: Estás na estação diária e estás muito bem. Abrimos com sons nacionais, música sem parar a toda a hora. A seguir tenho preparado para ti uma supernova. Super estação na estação oficial Viseu. Volto já a seguir, P96.8 FM. Até já.
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0: Carlos Manuel Costa. Aí estamos para mais uma grande hora de emissão na Estação Diária. Está já alinhada mais uma super malha em 96.80. Carlos Manuel Costa, na Estação Diária. Para continuarmos em grande ritmo aqui em 96.80, já a seguir vamos ficar com as ondas da estação que estão a chegar à antena na Estação Diária, de segunda a domingo.
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2: São estes alguns dos temas que vamos desenvolver no desporto da Estação Diária. O Académico de Viseu já conhece o calendário das jornadas 3 e 4 da Primeira Liga. O Tondela já conhece o calendário para a 3ª e 4ª jornadas da Liga Mil Super. A Divisão de Honra, principal competição do futebol distrital em Viseu, vai arrancar no dia 13 de setembro e terminar a 9 de maio de 2027. As equipas do Distrito de Viseu já conhecem o caminho para as primeiras eliminatórias na Taça de Portugal. Agora é só ficarem atentos ao desenvolvimento destes e outros temas no desporto da Estação Diária.
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2: Depois Benfica em Santa Clara, o Académico Viseu já tem dia e hora para os encontros das jornadas 3 e 4 da Primeira Liga de Futebol. Após a recepção ao Santa Clara, a equipa orientada por Bruno Pinheiro desloca-se ao terreno do Marítimo no sábado 22 de agosto, um jogo marcado para as 15h30 e frente a frente vão estar os dois clubes promovidos este ano ao principal escalão. Na jornada seguinte, os vizinhos regressam ao Estádio de Fontelo para receber o Futebol Clube do Porto. A partida está agendada para o sábado 29 de agosto às 18h30. O Tondela tem data e hora para os encontros da 3ª e 4ª jornadas da Liga 2 do Futebol. Os Beirões disputam o primeiro destes dois jogos em casa, frente à Académica. Vai ser na sexta-feira, 21 de agosto, às 8h15 da noite. Na ronda seguinte, a equipa orientada por Ricardo Costa desloca-se ao terreno da União de Leiria. Partida marcada também para uma sexta à noite, 28 de agosto, mas às 18h. A Divisão de Honra, a principal competição de futebol distrital em Viseu, vai arrancar no dia 13 de setembro e terminar a 9 de maio de 2027. Mantém 16 equipas que jogam entre si duas voltas, num total de 30 jornadas. Na abertura do campeonato vão jogar-se Lamelas Campia, Valdissor Sátão, Rezende de Espereira, Mangualde Sporting Clonego, Moimenta da Beira Carregal Sol, Nelas Penalva de Castelo, Oliveira de França Pedrense e Carvalhais Atlético de Molelos. O Oliveira do Douro de Sinfãs vai organizar, no dia 30 de agosto, a 3ª edição do torneio António Pereira, competição que homenageia o antigo presidente do clube. O torneio vai decorrer a partir das 4 da tarde no Estádio da Rainha, em Oliveira do Douro, e contará com a participação de 3 equipas. Além do clube anfitrião, estarão em prova o Futebol Clube de Frente dos Distritais da Associação de Futebol do Porto e também o Grupo Desportivo de Rezende da Divisão de Honra de Viseu. Toda a informação do desporto está atualizada em estaçãodiariajornal.sapo.pt e no site da Estação Diária Rádio em 968.fm.
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3: Previsão do estado do tempo para as próximas 24 horas. O Instituto Português do Mar e da Atmosfera mantém o distrito de Viseu sob aviso laranja devido à previsão de temperaturas elevadas e risco máximo de incêndio rural, estando a prever para o distrito céu pouco nublado ou limpo, com aumento temporário de nebulosidade nas regiões do interior e possibilidade de ocorrência de aguaceiros e trovoada com vento fraco a moderado. O IPMA está também a prever uma pequena subida das temperaturas com 37 graus de máxima e a mínima a chegar aos 21 graus no distrito de Viseu.
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0: 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Olá, é com um especial prazer que estamos de volta. José Alberto Ribeiro, na Estação Diária. Clássicos da Estação, vem em som da década de 80 e 90. 96.8 é a nossa frequência, de segunda a domingo.
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1: 3 horas.
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4: A região de Viseu de Olofões vai receber a 11 e 12 de setembro, na segunda edição do Dão de Portas Abertas, iniciativa dedicada ao enoturismo e aos vinhos do Dão. Promovida pela Simviseu de Olofões, em parceria com produtores e com apoio da Comissão Vitivinícola Regional do Dão, o evento vai decorrer durante a época das vindimas. Ao longo de 2 dias, os visitantes poderão conhecer 8 quintas e produtores, mais 2 que na primeira edição, que aconteceu em 2023 e que esgotou as experiências disponíveis. O programa inclui visitas a vinhas e adegas, provas e experiências com os produtores. A iniciativa pretende ligar o vinho à gastronomia, património e paisagem da região, reforçando a aposta no enoturismo. A Feira Municipal de São Pedro do Sul vai mudar de localização a partir do dia 3 de setembro, passando a realizar-se na Alameda e no Parque de Estacionamento do Parque Urbano das Nogueiras, conhecido como Parque da Cidade. A alteração foi aprovada pela autarquia e pretende criar melhores condições para feiras e visitantes num espaço considerado mais adequado à atividade comercial. A autarquia aponta ainda melhorias ao nível da segurança, circulação e comodidade. A feira deixa assim de se realizar no estacionamento do pavilhão municipal e zona envolvente. Depois da mudança, as próximas datas previstas para a Feira Municipal em São Pedro do Sul são 30 e 21 de setembro, 1 e 19 de outubro, 5 e 16 de novembro e 3 e 21 de dezembro. O Zigor Fest regressa a Lamego entre 20 e 22 de agosto, numa edição que recupera as origens do festival, tanto na data como nos espaços onde nasceu. Criado em 2011 para dinamizar a cultura do interior, o evento volta a agosto e passa novamente pelo Teatro Ribeiro da Conceição, Olaria, Ponte e Alameda. O programa arranca na quinta-feira, dia 20 de agosto, pelas 5h30 da tarde, com a apresentação oficial, seguindo-se pelas 9h30 da noite, o concerto de La Família Gitana e às 22h30, a atuação de Vasco Alves. A organização apresenta esta edição como um momento de transição para uma nova fase do Zigor Fest, mantendo a aposta na criação contemporânea e na música portuguesa. A Avenida Castendo, em Penalva de Castelo, vai receber no dia 23 de agosto a Festa do Vinho Dão de Penalva, um evento dedicado à promoção dos vinhos da região e dos produtos locais. Integrada nas festas do Conselho, a iniciativa arranca às 4 da tarde e reúne produtores de vinho, provas, comentários, gastronomia, música, artesanato e o mercado rural de produtos locais. O objetivo é valorizar a tradição vitivinícola do Conselho de Penalva de Castelo e divulgar os produtos endógenos junto de visitantes e turistas. A Festa de Vinho Dão de Penalva decorre no mesmo dia que o programa das festas do Conselho, inclui diversas atuações musicais, terminando a noite com o concerto dos Wet Bad Gang.
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2: 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Previsão do estado do tempo para as próximas 24 horas. O Instituto Português do Mar e da Atmosfera mantém o Distrito de Viseu sob aviso laranja devido à previsão de temperaturas elevadas e risco máximo de incêndio rural, estando a prever para o Distrito céu pouco nublado ou limpo, com aumento temporário de nebulosidade nas regiões do interior e possibilidade de ocorrência de aguaceiros e trovoada com vento fraco a moderado. O IPMA está também a prever uma pequena subida das temperaturas com 37 graus de máxima e a mínima a chegar aos 21 graus no Distrito de Viseu.
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3: Bem-vindo à Estação Diária. Abrimos este espaço de emissão a ouvir som português e para iniciarmos como tu gostas, vem uma supernova. Fica atento em 96.8, antena 9680. Eu volto já a seguir, até já.
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0: 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Ora, estamos nós de novo em 9680. José Alberto Ribeiro, na Estação Diária. Presta atenção ao tema nos minutos que seguem. 968 é a frequência para recomendar aos vossos amigos. 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
5: São estes alguns dos temas que vamos desenvolver no Desporto da Estação Diária. O Académico de Viseu já conhece o calendário das jornadas 3 e 4 da Primeira Liga. O Tondela já conhece o calendário para a 3ª e 4ª jornadas da Liga No Super. A Divisão de Honra, principal competição do futebol distrital em Viseu, vai arrancar no dia 13 de setembro e terminar a 9 de maio de 2027. As equipas do Distrito de Viseu já conhecem o caminho para as primeiras eliminatórias na Taça de Portugal. Agora é só ficarem atentos ao desenvolvimento destes e outros temas no Desporto da Estação Diária.
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5: Depois de Benfica em Santa Clara, o Académico Viseu já tem dia e hora para os encontros das jornadas 3 e 4 da Primeira Liga de Futebol. Após a recepção ao Santa Clara, a equipa orientada por Bruno Pinheiro desloca-se ao terreno do Marítimo no sábado 22 de agosto, um jogo marcado para as 3:30 da tarde, e frente a frente vão estar os dois clubes promovidos este ano ao principal escalão. Na jornada seguinte, os vizinhenses regressam ao Estádio do Fontelo para receber o Futebol Clube do Porto. A partida está agendada para o sábado 29 de agosto às 6:00 da tarde. O Tondela tem data e hora para os encontros da 3ª e 4ª jornadas da Liga 2 de Futebol. Os Beirões disputam o primeiro destes dois jogos em casa, frente à Académica. Vai ser na sexta-feira, 21 de agosto, às 8:15 da noite. Na ronda seguinte, a equipa orientada por Ricardo Costa desloca-se ao terreno da União de Leiria. Partida marcada também para uma sexta à noite, 28 de agosto, mas às 6:00 da tarde. A Divisão de Honra, a principal competição de futebol distrital em Viseu, vai arrancar no dia 13 de setembro e terminar a 9 de maio de 2027. Mantém 16 equipas que jogam entre si duas voltas, num total de 30 jornadas. Na abertura do campeonato vão jogar-se Lamelas Campia, Valdissor, Sátão, Rezende de Espereira, Mangualde, Sporting Lamego, Moimenta da Beira, Carregal, Sol, Nelas, Penalva de Castelo, Oliveira de França, Pedrense e Carvalhais, Atlético de Molelos. O Oliveira do Douro de Sinfãs vai organizar, no dia 30 de agosto, a 3ª edição do torneio António Pereira, competição que homenageia o antigo presidente do clube. O torneio vai decorrer a partir das 16:00 da tarde no Estádio da Rainha, em Oliveira do Douro, e contará com a participação de 3 equipas. Além do clube anfitrião, estarão em prova o Futebol Clube de Frente dos Distritais da Associação de Futebol do Porto e também o Grupo Desportivo de Rezende da Divisão de Honra de Viseu. 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
6: Previsão do estado do tempo para as próximas 24 horas. O Instituto Português de Mar e da Atmosfera mantém o Distrito de Viseu sob aviso laranja devido à previsão de temperaturas elevadas e risco máximo de incêndio rural, estando a prever para o Distrito céu pouco nublado ou limpo, com aumento temporário de nebulosidade nas regiões do interior e possibilidade de ocorrência de aguaceiros e trovoada, com vento fraco a moderado. O IPMA está também a prever uma pequena subida das temperaturas com 37 graus de máxima e a mínima a chegar aos 21 graus no Distrito de Viseu.
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1: É o regresso do Diário da Estação e em muito pouco tempo ficamos por dentro do que mais importante vai acontecendo em primeira mão na Estação Oficial Viseu. Fica atento, vem o Diário da Estação.
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3: Quatro horas.
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6: A região de Viseu de Olafões vai receber a 11 e 12 de setembro, na segunda edição do Dão de Portas Abertas, iniciativa dedicada ao enoturismo e aos vinhos do Dão. Promovida pela Simvisão de Olafões, em parceria com produtores e com apoio da Comissão Vitivinícola Regional do Dão, o evento vai decorrer durante a época das vindimas. Ao longo de 2 dias, os visitantes poderão conhecer 8 quintas e produtores, mais 2 que na primeira edição, que aconteceu em 2023 e que esgotou as experiências disponíveis. O programa inclui visitas a vinhas e adegas, provas e experiências com os produtores. A iniciativa pretende ainda ligar o vinho à gastronomia, património e paisagem da região, reforçando a aposta no enoturismo. A Feira Municipal de São Pedro do Sul vai mudar de localização a partir do dia 3 de setembro, passando a realizar-se na Alameda e no Parque de Estacionamento do Parque Urbano das Nogueiras, conhecido como Parque da Cidade. A alteração foi aprovada pela autarquia e pretende criar melhores condições para feiras e visitantes num espaço considerado mais adequado à atividade comercial. A autarquia aponta ainda melhorias ao nível da segurança, circulação e comodidade. A feira deixa assim de se realizar no estacionamento do pavilhão municipal e zona envolvente. Depois da mudança, as próximas datas previstas para a Feira Municipal em São Pedro do Sul são 30 e 21 de setembro, 1 e 19 de outubro, 5 e 16 de novembro e 3 e 21 de dezembro. O Zigor Fest regressa ao Lamego entre 20 e 22 de agosto, numa edição que recupera as origens do festival, tanto na data como nos espaços onde nasceu. Criado em 2011 para dinamizar a cultura do interior, o evento volta a agosto e passa novamente pelo Teatro Ribeiro da Conceição, Olaria, Ponte e Alameda. O programa arranca na quinta-feira, dia 20 de agosto, pelas 5h30 da tarde, com a apresentação oficial, seguindo-se pelas 9h30 da noite, o concerto de La Família Gitana e às 22h30, a atuação de Vasco Alves. A organização apresenta esta edição como um momento de transição para uma nova fase do Zigor Fest, mantendo a aposta na criação contemporânea e na música portuguesa. A Avenida Castendo em Penalva de Castelo vai receber no dia 23 de agosto a Festa do Vinho Dom de Penalva, um evento dedicado à promoção dos vinhos da região e dos produtos locais. Integrada nas festas do Conselho, a iniciativa arranca às 4 da tarde e reúne produtores de vinho, provas, comentários, gastronomia, música, artesanato e o mercado rural de produtos locais. O objetivo é valorizar a tradição vitivinícola do Conselho de Penalva de Castelo e divulgar os produtos endógenos junto de visitantes e turistas. A Festa de Vinho Dom de Penalva decorre no mesmo dia que o programa das festas do Conselho, inclui diversas atuações musicais, terminando a noite com um concerto dos Wet Bad Gang.
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7: Previsão do estado do tempo para as próximas 24 horas. O Instituto Português do Mar e da Atmosfera mantém o Distrito de Viseu sob aviso laranja devido à previsão de temperaturas elevadas e risco máximo de incêndio rural, estando a prever para o Distrito céu pouco nublado ou limpo, com aumento temporário de nebulosidade nas regiões do interior e possibilidade de ocorrência de aguaceiros e trovoada com vento fraco a moderado. O IPMA está também a prever uma pequena subida das temperaturas com 37 graus de máxima e a mínima a chegar aos 21 graus no Distrito de Viseu.
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3: Estamos aí de regresso para quem segue regularmente a Estação Oficial de Viseu. Ouvimos Tuga da Estação na Estação Diária. A Supernova é o som que iremos recomendar já de seguida. Até já!
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0: 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Boa noite. Presta atenção à faixa que te vamos revelar em 96.8. Soltas da Estação. Som que sabemos que bate no mercado e que também recomendamos. Fiquem bem, fiquem por aí.
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Diária, boa noite. Atualizamos os principais títulos das notícias de caráter desportivo. Vêm os comerciais e o bloco de informação. Voltaremos para a segunda meia hora com muito mais energia. Fiquem bem.

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São estes alguns dos temas que vamos desenvolver no desporto da Estação Diária. O Académico de Viseu já conhece o calendário das jornadas 3 e 4 da Primeira Liga. O Tondela já conhece o calendário para a 3ª e 4ª jornadas da Liga No Super. A Divisão de Honra, principal competição do futebol distrital em Viseu, vai arrancar no dia 13 de setembro e terminar a 9 de maio de 2027. As equipas do Distrito de Viseu já conhecem o caminho para as primeiras eliminatórias na Taça de Portugal. Agora é só ficarem atentos ao desenvolvimento destes e outros temas no desporto da Estação Diária. 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
2: 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Já a seguir, bloco de informação desportiva às 4:30.
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4: Depois de Benfica em Santa Clara, o Académico Viseu já tem dia e hora para os encontros das jornadas 3 e 4 da Primeira Liga de Futebol. Após a recepção ao Santa Clara, a equipa orientada por Bruno Pinheiro desloca-se ao terreno do Marítimo no sábado 22 de agosto, um jogo marcado para as 15h30, e frente a frente vão estar os dois clubes promovidos este ano ao principal escalão. Na jornada seguinte, os vizinhenses regressam ao Estádio de Fontelo para receber o Futebol Clube do Porto. A partida está agendada para o sábado 29 de agosto às 18h. O Tondela tem data e hora para os encontros da 3ª e 4ª jornadas da Liga 2 de Futebol. Os Beirões disputam o primeiro destes dois jogos em casa, frente à Académica. Vai ser na sexta-feira, 21 de agosto, às 20h15 da noite. Na ronda seguinte, a equipa orientada por Ricardo Costa desloca-se ao terreno da União de Leiria. Partida marcada também para uma sexta à noite, 28 de agosto, mas às 18h. A Divisão de Honra, a principal competição de futebol distrital em Viseu, vai arrancar no dia 13 de setembro e terminar a 9 de maio de 2027. Mantém 16 equipas que jogam entre si duas voltas, no total de 30 jornadas. Na abertura do campeonato vão jogar-se Lamelas Campia, Valdissor Sátão, Rezende de Espereira, Mangualde Sporting Lamego, Moimenta da Beira Carregal Sol, Nelas Penalva de Castelo, Oliveira de França Pedrense e Carvalhais Atlético de Molelos. O Oliveira do Douro de Sinfãs vai organizar, no dia 30 de agosto, a 3ª edição do torneio António Pereira, competição que homenageia o antigo presidente do clube. O torneio vai decorrer a partir das 4 da tarde no Estádio da Rainha, em Oliveira do Douro, e contará com a participação de 3 equipas. Além do clube anfitrião, estarão em prova o Futebol Clube de Frente dos distritais da Associação de Futebol do Porto e também o Grupo Desportivo de Rezende da Divisão de Honra de Viseu. 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
2: 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Previsão do estado do tempo para as próximas 24 horas. O Instituto Português de Mar e da Atmosfera mantém o Distrito de Viseu sob aviso laranja devido à previsão de temperaturas elevadas e risco máximo de incêndio rural, estando a prever para o Distrito céu pouco nublado ou limpo, com aumento temporário de nebulosidade nas regiões do interior e possibilidade de ocorrência de aguaceiros e trovoada com vento fraco a moderado. O IPMA está também a prever uma pequena subida das temperaturas com 37 graus de máxima e a mínima a chegar aos 21 graus no Distrito de Viseu.
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1: Malha, pista de dança, no melhor house do FM. Fica aí com mais um remix para ouvires mais logo. Depois das 23, já sabes, 3 horas com super músicas para escutares na Estação Diária.
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0: 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Pesquisámos na playlist da Estação Diária e conseguimos achar os melhores sons clássicos, músicas que nos anos 80 e 90 batiam bem a sério na rádio, de segunda a domingo.
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1: Boa noite. Estão aí os super clássicos na Estação Diária. Vamos recordar algumas das malhas que regularmente tocavam na rádio em 96.8. Fiquem muito bem, até já.
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0: 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Boa noite.
1: Praticamente no final de hora, altura para fazermos mais uma pausa na música e darmos a conhecer os títulos do Diário da Estação. Ainda antes de encerrarmos a hora, vêm aí os comerciais. Depois do sinal horário, voltamos para mais uma hora na Estação Diária.

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8: São estes alguns dos temas que vamos desenvolver no desporto da Estação Diária. O Tondela joga este domingo em Matosinhos frente ao Leixões, onde os Oriverdes vão procurar os pontos que mantêm a equipa no topo da tabela da Liga 2. Está de volta ao Campeonato de Portugal com três equipas do Distrito de Viseu com ambições de lutarem pela manutenção nos nacionais. A Vila do Caramulo recebe de 4 a 6 de setembro a 21ª edição do Caramulo Motor Festival, evento que a organização estima que atraia mais de 50 mil visitantes. A Taça de Futsal da Associação de Futebol Viseu Séniores Femininos já tem calendário definido para a nova temporada. Agora é só ficarem atentos ao desenvolvimento destes e outros temas no desporto da Estação Diária.
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4: A região de Viseu de Olofões vai receber a 11 e 12 de setembro, na segunda edição do Dão de Portas Abertas, iniciativa dedicada ao enoturismo e aos vinhos do Dão. Promovida pela Simviseu de Olofões, em parceria com produtores e com apoio da Comissão Vitivinícola Regional do Dão, o evento vai decorrer durante a época das vindimas. Ao longo de 2 dias, os visitantes poderão conhecer 8 quintas e produtores, mais 2 que na primeira edição, que aconteceu em 2023 e que esgotou as experiências disponíveis. O programa inclui visitas a vinhas e adegas, provas e experiências com os produtores. A iniciativa pretende interligar o vinho à gastronomia, património e paisagem da região, reforçando a aposta no enoturismo. A Feira Municipal de São Pedro do Sul vai mudar de localização a partir do dia 3 de setembro, passando a realizar-se na Alameda e no Parque de Estacionamento do Parque Urbano das Nogueiras, conhecido como Parque da Cidade. A alteração foi aprovada pela autarquia e pretende criar melhores condições para feiras e visitantes num espaço considerado mais adequado à atividade comercial. A autarquia aponta ainda melhorias ao nível da segurança, circulação e comodidade. A feira deixa assim de se realizar no estacionamento do pavilhão municipal e zona envolvente. Depois da mudança, as próximas datas previstas para a Feira Municipal em São Pedro do Sul são 30 e 21 de setembro, 1 e 19 de outubro, 5 e 16 de novembro e 3 e 21 de dezembro. O Zigor Fest regressa ao Lamego entre 20 e 22 de agosto, numa edição que recupera as origens do festival, tanto na data como nos espaços onde nasceu. Criado em 2011 para dinamizar a cultura do interior, o evento volta a agosto e passa novamente pelo Teatro Ribeiro da Conceição, Olaria, Ponte e Alameda. O programa arranca na quinta-feira, dia 20 de agosto, pelas 5h30 da tarde, com a apresentação oficial, seguindo-se pelas 9h30 da noite, o concerto de La Família Gitana e às 22h30, a atuação de Vasco Alves. A organização apresenta esta edição como um momento de transição para uma nova fase do Zigor Fest, mantendo a aposta na criação contemporânea e na música portuguesa. A Avenida Castendo, em Penalva de Castelo, vai receber no dia 23 de agosto a Festa do Vinho Douro de Penalva, um evento dedicado à promoção dos vinhos da região e dos produtos locais. Integrada nas festas do Conselho, a iniciativa arranca às 4 da tarde e reúne produtores de vinho, provas, comentários, gastronomia, música, artesanato e o mercado rural de produtos locais. O objetivo é valorizar a tradição vitivinícola do Conselho de Penalva de Castelo e divulgar os produtos endógenos junto de visitantes e turistas. A Festa de Vinho Dom de Penalva decorre no mesmo dia que o programa das festas do Conselho, inclui diversas atuações musicais, terminando a noite com o concerto dos Wet Bad Gang.
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5: Previsão do estado do tempo para as próximas 24 horas. O Instituto Português de Mar e da Atmosfera mantém o Distrito de Viseu sob aviso laranja devido à previsão de temperaturas elevadas e risco máximo de incêndio rural, estando a prever para o Distrito céu pouco nublado ou limpo, com aumento temporário de nubosidade nas regiões do interior e possibilidade de ocorrência de aguaceiros e trovoada com vento fraco a moderado. O IPMA está também a prever uma pequena subida das temperaturas com 37 graus de máxima e a mínima a chegar aos 21 graus no Distrito de Viseu.
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1: Avançamos para as soltas da estação e recordamos alguns dos momentos mais marcantes na antena da Estação Diária. Estação Oficial de Viseu. Até já.
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0: Estação Diária, boa noite. Atualizamos os principais títulos do desporto, informação que vai para o ar logo a seguir ao bloco dos comerciais. Estaremos de novo convosco para avançarmos para a segunda meia hora desta emissão.
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7: São estes alguns dos temas que vamos desenvolver no Desporto da Estação Diária. O Académico de Viseu já conhece o calendário das jornadas 3 e 4 da Primeira Liga. O Tondela já conhece o calendário para a 3ª e 4ª jornadas da Liga Meu Super. A divisão de honra, principal competição do futebol distrital em Viseu, vai arrancar no dia 13 de setembro

0: 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Bloco de informação desportiva às 5:30. 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
1: Depois Benfica em Santa Clara, o Académico Viseu já tem dia.

0: e hora para os encontros das jornadas 3 e 4 da Primeira Liga de Futebol. Após a recepção ao Santa Clara, equipa orientada por Bruno Pinheiro, deslocação do Reino do Marítimo, no sábado 22 de agosto, um jogo marcado para as 15h30, e frente a frente vão estar os dois clubes promovidos este ano ao principal escalão. Na jornada seguinte, os vizinhenses regressam ao Estádio de Fontelo para receber o Futebol Clube do Porto. A partida está agendada para o sábado 29 de agosto, às 18h. O Tondela tem data e hora para os encontros da 3ª e 4ª jornadas da Liga 2 de Futebol. Os Beirões disputam o primeiro destes dois jogos, em casa, frente à Académica. Vai ser na sexta-feira, 21 de agosto, às 20h15 da noite. Na ronda seguinte, a equipa orientada por Ricardo Costa desloca-se ao terreno da União de Leiria. Partida marcada também para uma sexta à noite, 28 de agosto, mas às 18h. A Divisão de Honra, a principal competição de futebol distrital em Viseu, vai arrancar no dia 13 de setembro e terminar a 9 de maio de 2027. Mantém 16 equipas que jogam entre si duas voltas, no total de 30 jornadas. Na abertura do campeonato vão jogar-se Lamelas Campia, Valdissor, Sátão, Rezende de Espereira, Mangualde, Sporting do Negro, Moimenta da Beira, Carregal, Sals, Nelas, Penalva de Castelo, Oliveira de França, Pedrense e Carvalhais, Atlético de Molelos. O Oliveira do Douro de Sinfãs vai organizar, no dia 30 de agosto, a 3ª edição do torneio António Pereira, competição que homenageia o antigo presidente do clube. O torneio vai decorrer a partir das 4 da tarde no Estádio da Rainha, em Oliveira do Douro, e contará com a participação de 3 equipas. Além do clube anfitrião, estarão em prova o Futebol Clube de Frente dos distritais da Associação de Futebol do Porto e também o Grupo Desportivo de Rezende da Divisão de Honra de Viseu. 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
1: 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Previsão do estado do tempo para as próximas 24 horas. O Instituto Português de Mar e da Atmosfera mantém o Distrito de Viseu sob aviso laranja devido à previsão de temperaturas elevadas e risco máximo de incêndio rural, estando a prever para o Distrito céu pouco nublado ou limpo, com aumento temporário de nebulosidade nas regiões do interior e possibilidade de ocorrência de aguaceiros e trovoada com vento fraco a moderado. O IPMA está também a prever uma pequena subida das temperaturas com 37 graus de máxima e a mínima a chegar aos 21 graus no Distrito de Viseu.
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0: 7-10, Carlos Manuel Costa. Para já deixámos o Som Nacional abrir a hora. Vamos seguir em frente com mais um tema em destaque. Carlos Manuel Costa, na Estação Diária. 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
1: Cumprimos mais uma hora de emissão. Está aí a altura de revelarmos os principais títulos do Diário da Estação. Tudo apostos para que possamos saber as novidades que irão ter desenvolvimento logo após o sinal horário. Não percam as notícias. Prometemos regressar em força. Fiquem bem.
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4: São estes alguns dos temas que vamos desenvolver no Desporto da Estação Diária. O Tondela joga este domingo em Matosinhos frente ao Leixões, onde os Oriverdes vão procurar os pontos que mantenham a equipa no topo da tabela da Liga 2. Está de volta ao Campeonato de Portugal com três equipas do Distrito de Viseu com ambições de lutarem pela manutenção nos nacionais. A Vila do Caramulo recebe de 4 a 6 de setembro a 21ª edição do Caramulo Motor Festival, evento que a organização estima que atrai mais de 50 mil visitantes. A Taça de Futsal da Associação de Futebol Viseu Séniores Femininos já tem calendário definido para a nova temporada. Agora é só ficarem atentos ao desenvolvimento destes e outros temas no Desporto da Estação Diária. 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
1: Seis horas.
0: 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Bloco das 6 horas. 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A região de Viseu de Olafões vai receber a 11 e 12 de setembro, na segunda edição do Dão de Portas Abertas, iniciativa dedicada ao enoturismo e aos vinhos do Dão. Promovida pela Simvisão de Olafões, em parceria com produtores e com apoio da Comissão Vitivinícola Regional do Dão, o evento vai decorrer durante a época das vindimas. Ao longo de 2 dias, os visitantes poderão conhecer 8 quintas e produtores, mais 2 que na primeira edição, que aconteceu em 2023 e que esgotou as 10 experiências disponíveis. O programa inclui visitas a vinhas e adegas, provas e experiências com os produtores. A iniciativa pretende ligar o vinho à gastronomia, património e paisagem da região, reforçando a aposta no enoturismo. A Feira Municipal de São Pedro do Sul vai mudar de localização a partir do dia 3 de setembro, passando a realizar-se na Alameda e no Parque de Estacionamento do Parque Urbano das Nogueiras, conhecido como Parque da Cidade. A alteração foi aprovada pela autarquia e pretende criar melhores condições para feiras e visitantes num espaço considerado mais adequado à atividade comercial. A autarquia aponta ainda melhorias ao nível da segurança, circulação e comodidade. A feira deixa assim de se realizar no estacionamento do pavilhão municipal e zona envolvente. Depois da mudança, as próximas datas previstas para a Feira Municipal em São Pedro do Sul são 30 e 21 de setembro, 1 e 19 de outubro, 5 e 16 de novembro e 3 e 21 de dezembro. O Zigor Fest regressa a Lamego entre 20 e 22 de agosto, numa edição que recupera as origens do festival, tanto na data como nos espaços onde nasceu. Criado em 2011 para dinamizar a cultura do interior, o evento volta a agosto e passa novamente pelo Teatro Ribeiro da Conceição, Olaria, Ponte e Alameda. O programa arranca na quinta-feira, dia 20 de agosto, pelas 5h30 da tarde, com a apresentação oficial, seguindo-se pelas 9h30 da noite, o concerto de La Família Gitana e às 22h30, a atuação de Vasco Alves. A organização apresenta esta edição como um momento de transição para uma nova fase do Zigor Fest, mantendo a aposta na criação contemporânea e na música portuguesa. A Avenida Castendo, em Penalva de Castelo, vai receber no dia 23 de agosto a Festa do Vinho Dão de Penalva, um evento dedicado à promoção dos vinhos da região e dos produtos locais. Integrada nas festas do Conselho, a iniciativa arranca às 4 da tarde e reúne produtores de vinho, provas, comentários, gastronomia, música, artesanato e o mercado rural de produtos locais. O objetivo é valorizar a tradição vitivinícola do Conselho de Penalva de Castelo e divulgar os produtos endógenos junto de visitantes e turistas. A Festa de Vinho Dão de Penalva decorre no mesmo dia que o programa das festas do Conselho, inclui diversas atuações musicais, terminando a noite com o concerto dos Wet Bad Gang.
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0: 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Previsão do estado do tempo para as próximas 24 horas. O Instituto Português do Mar e da Atmosfera mantém o Distrito de Viseu sob aviso laranja devido à previsão de temperaturas elevadas e risco máximo de incêndio rural, estando a prever para o Distrito céu pouco nublado ou limpo, com aumento temporário de nebulosidade nas regiões do interior e possibilidade de ocorrência de aguaceiros e trovoada com vento fraco a moderado. O IPMA está também a prever uma pequena subida das temperaturas com 37 graus de máxima e a mínima a chegar aos 21 graus no Distrito de Viseu.
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3: Som de abertura é mais um espaço de emissão na Estação Diária. Começamos com o Super Malha Tuga e para que possamos prosseguir nesta edição, a Supernova. Nos próximos minutos há mais música na Estação Oficial de Viseu. Fiquem bem.
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0: número 5, Gonçalo Correia.
1: Obrigado por estares desse lado, homem. Então vamos que vem aí mais grandes músicas.
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0: Boa noite. Passamos para as soltas da estação e recordamos alguns dos momentos mais marcantes na antena da Estação Diária. Estação Oficial de Viseu. Até já.
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1: Quase em cima da meia hora para darmos espaço de emissão ao desporto na Estação Diária. Informação que vai para o ar logo a seguir aos destaques e ao bloco comercial na antena da Estação Oficial de Viseu. Até já.
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8: São estes alguns dos temas que vamos desenvolver no desporto da Estação Diária. O Académico de Viseu já conhece o calendário das jornadas 3 e 4 da Primeira Liga. O Tondela já conhece o calendário para a 3ª e 4ª jornadas da Liga No Super. A Divisão de Honra, principal competição do futebol distrital em Viseu, vai arrancar no dia 13 de setembro e terminar a 9 de maio de 2027. As equipas do Distrito de Viseu já conhecem o caminho para as primeiras eliminatórias na Taça de Portugal. Agora é só ficarem atentos ao desenvolvimento destes e outros temas no desporto da Estação Diária.
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5: Depois Benfica em Santa Clara, o Académico Viseu já tem dia e hora para os encontros das jornadas 3 e 4 da Primeira Liga de Futebol. Após a recepção ao Santa Clara, equipa orientada por Bruno Pinheiro, desloca-se ao terreno do Marítimo no sábado 22 de agosto, um jogo marcado para as 3h30 da tarde, e frente a frente vão estar os dois clubes promovidos este ano ao principal escalão. Na jornada seguinte, os vizinhenses regressam ao Estádio do Fontelo para receber o Futebol Clube do Porto. A partida está agendada para o sábado 29 de agosto às 6h da tarde. O Tondela tem data e hora para os encontros da 3ª e 4ª jornadas da Liga 2 do Futebol. Os Beirões disputam o primeiro destes dois jogos em casa, frente à Académica. Vai ser na sexta-feira, 21 de agosto, às 8h15 da noite. Na ronda seguinte, a equipa orientada por Ricardo Costa desloca-se ao terreno da União de Leiria. Partida marcada também para uma sexta à noite, 28 de agosto, mas às 6 da tarde. A Divisão de Honra, a principal competição de futebol distrital em Viseu, vai arrancar no dia 13 de setembro e terminar a 9 de maio de 2027. Mantém 16 equipas que jogam entre si duas voltas, no total de 30 jornadas.

0: altura do campeonato vão jogar Lamelas Campia, Valdissor, Sátão, Rezende de Pereira, Mangualde, Sporting Lamego, Moimenta da Beira, Carregal, Salce, Nelas, Penalva de Castelo, Oliveira de França, Pedrense e Carvalhais, Atlético de Molelos. O Oliveira do Douro de Sinfãs vai organizar, no dia 30 de agosto, a terceira edição do torneio António Pereira, competição que homenageia o antigo presidente do clube. O torneio vai decorrer a partir das 4 da tarde no Estádio da Rainha, em Oliveira do Douro, e contará com a participação de 3 equipas. Além do clube anfitrião, estarão em prova o Futebol Clube de Frente dos Distritais da Associação de Futebol do Porto e também o Grupo Desportivo de Rezende da Divisão de Honra de Viseu. 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
1: 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Previsão do estado do tempo para as próximas 24 horas. O Instituto Português do Mar e da Atmosfera mantém o Distrito de Viseu sob aviso laranja devido à previsão de temperaturas elevadas e risco máximo de incêndio rural, estando a prever para o Distrito céu pouco nublado ou limpo, com aumento temporário de nebulosidade nas regiões do interior e possibilidade de ocorrência de aguaceiros e trovoada, com vento fraco a moderado. O IPMA está também a prever uma pequena subida das temperaturas, com 37 graus de máxima e a mínima a chegar aos 21 graus no Distrito de Viseu.
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1: Team House é a malha que te propomos para ficares colado na rádio e que te chama a atenção para a pista de dança. 3 horas de emissão na estação diária dedicadas ao House. Mais logo, depois das 23.
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0: 19:22. Rui Moreira.
1: Olá, o som da abertura na estação diária para mais um espaço de emissão Super Estação. Fiquem bem, voltamos já de seguida.
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1: Durante a próxima hora temos aí o espaço Super Estação. Preparamos já de seguida uma Supernova 96.8.
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1: Boa noite. Voltámos à música em direção aos super clássicos. Recorda aí a frequência 96.8, ou se preferir, podes ainda seguir-nos no site oficial da Estação Diária, facebook.com/estaçãodiária. Deixa lá o teu like. 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
1: Estamos de volta para dar por finalizado o último terço da hora. Ainda tempo para ficarmos por dentro dos principais destaques que iremos desenvolver à hora certa no Diário da Estação. Voltaremos para mais Superestação logo a seguir ao sinal horário e às notícias em 96.8. Fiquem muito bem, até já.

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0: 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São estes alguns dos temas que vamos desenvolver no Desporto da Estação Diária. O Tondela joga este domingo em Matosinhos frente ao Leixões, onde os Oriverdes vão procurar os pontos que mantêm a equipa no topo da tabela da Liga 2. Está de volta ao Campeonato de Portugal com três equipas do Distrito de Viseu com ambições de lutarem pela manutenção nos nacionais. A Vila do Caramulo recebe de 4 a 6 de setembro a 21ª edição do Caramulo Motor Festival, evento que a organização estima que atrai mais de 50 mil visitantes. A Taça de Futsal da Associação de Futebol Viseu Séniores Femininos já tem calendário definido para a nova temporada. Agora é só ficarem atentos ao desenvolvimento destes e outros temas no Desporto da Estação Diária. 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
5: Sete horas.
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3: 7 horas, está de volta à informação na Estação Diária.
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8: A região de Viseu de Olafões vai receber a 11 e 12 de setembro, na segunda edição do Dão de Portas Abertas, iniciativa dedicada ao enoturismo e aos vinhos do Dão. Promovida pela Simviseu de Olafões, em parceria com produtores e com apoio da Comissão Vitivinícola Regional do Dão, o evento vai decorrer durante a época das vindimas. Ao longo de 2 dias, os visitantes poderão conhecer 8 quintas e produtores, mais 2 que na primeira edição, que aconteceu em 2023 e que esgotou as experiências disponíveis. O programa inclui visitas a vinhas e adegas, provas e experiências com os produtores. A iniciativa pretende interligar o vinho à gastronomia, património e paisagem da região, reforçando a aposta no enoturismo. A Feira Municipal de São Pedro do Sul vai mudar de localização a partir do dia 3 de setembro, passando a realizar-se na Alameda e no Parque de Estacionamento do Parque Urbano das Nogueiras, conhecido como Parque da Cidade. A alteração foi aprovada pela autarquia e pretende criar melhores condições para feiras e visitantes num espaço considerado mais adequado à atividade comercial. A autarquia aponta ainda melhorias ao nível da segurança, circulação e comodidade. A feira deixa assim de se realizar no estacionamento do pavilhão municipal e zona envolvente. Depois da mudança, as próximas datas previstas para a Feira Municipal em São Pedro do Sul são 30 e 21 de setembro, 1 e 19 de outubro, 5 e 16 de novembro e 3 e 21 de dezembro. O Zigor Fest regressa a Lamego entre 20 e 22 de agosto, numa edição que recupera as origens do festival, tanto na data como nos espaços onde nasceu. Criado em 2011 para dinamizar a cultura do interior, o evento volta a agosto e passa novamente pelo Teatro Ribeiro da Conceição, Olaria, Ponte e Alameda. O programa arranca na quinta-feira, dia 20 de agosto, pelas 5h30 da tarde, com a apresentação oficial, seguindo-se pelas 9h30 da noite, o concerto de La Família Gitana e às 22h30, a atuação de Vasco Alves. A organização apresenta esta edição como um momento de transição para uma nova fase do Zigor Fest, mantendo a aposta na criação contemporânea e na música portuguesa. A Avenida Castendo em Penalva de Castelo vai receber no dia 23 de agosto a Festa do Vinho Douro de Penalva, um evento dedicado à promoção dos vinhos da região e dos produtos locais. integrada nas festas do concelho. A iniciativa arranca às 4 da tarde e reúne produtores de vinho, provas, comentadas, gastronomia, música, artesanato e o mercado rural de produtos locais. O objetivo é valorizar a tradição vitivinícola do concelho de Penalva de Castelo e divulgar os produtos endógenos junto de visitantes e turistas. A Festa de Vinho Dom de Penalva decorre no mesmo dia que o programa das festas do concelho, inclui diversas atuações musicais, terminando a noite com um concerto dos Wet Bad Gang.
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2: 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Previsão do estado do tempo para as próximas 24 horas. O Instituto Português de Mar e da Atmosfera mantém o Distrito de Viseu sob aviso laranja devido à previsão de temperaturas elevadas e risco máximo de incêndio rural, estando a prever para o Distrito céu pouco nublado ou limpo, com aumento temporário de nebulosidade nas regiões do interior e possibilidade de ocorrência de aguaceiros e trovoada com vento fraco a moderado. O IPMA está também a prever uma pequena subida das temperaturas com 37 graus de máxima e a mínima a chegar aos 21 graus no Distrito de Viseu.
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2: 7-10, Carlos Manuel Costa. É sempre bom estar de volta à Estação Oficial de Viseu. Mais uma grande hora de rádio em 96.80. Carlos Manuel Costa, na Estação Diária. 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
2: Ok, esta é a hora de ponta na estação diária. A esta hora estamos a dar a conhecer as diferentes possibilidades de entrada na cidade de Viseu, zona este de aproximação à cidade. Estamos a falar para quem está junto à área do Viso, junto à rotunda da Volvo, para quem viaja no sentido do centro da cidade, pela Estrada Nacional 16. A solução mais direta será de seguir a Estrada Nacional 16 pela rua Álvares Cabral, até

curva que obriga a fazer a rotunda da Volvo até à terceira saída à direita em sentido descendente para quem vem na direção do Palácio do Gelo. Estrada com quatro vias, duas para cada lado. Depois, mais à frente, na rotunda antes da entrada de Ranhados, tem duas hipóteses válidas de escolha, ou poderá optar por avançar em direção ao Hospital de Viseu pela Rua do Cruzeiro ou contornar a rotunda seguindo em frente na direção do Palácio.

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0: 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Estamos de volta à Estação Oficial de Viseu. Mais uma grande hora de rádio em 96.80. Ouvimos na abertura uma grande malha, som nacional, sempre a abrir estas emissões Superestação e para continuarmos em bom ritmo, Supernova, para ouvir nos próximos minutos. Volto já a seguir. 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

0: Para quem gosta de estar a par das novidades que vão surgindo sobre o mundo da música, não pode perder os próximos minutos na Estação Diária. Vamos ter em antena as soltas da estação em 96.80. Fiquem bem, eu volto já de seguida.
1: Diogo Pissarra surge no panorama da música portuguesa como cantor, intérprete e músico. Em 2006, inicia um percurso que mudaria a vida para sempre. Foi nas suas primeiras aulas de guitarra que começa, pela primeira vez, a dar a conhecer o seu talento. Foi um dos fundadores da banda Algarve.

0: Muito bem, estou de volta para vos dar grandes novidades. Já a seguir vamos ter em destaque mais um bloco de informação desportiva. A música regressa logo a seguir na Rádio Oficial de Viseu. Até já.
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0: São estes alguns dos temas que vamos desenvolver no Desporto da Estação Diária. O Académico de Viseu já conhece o calendário das jornadas 3 e 4 da Primeira Liga. O Tondela já conhece o calendário para a 3ª e 4ª jornadas da Liga Mil Super. A Divisão de Honra, principal competição do futebol distrital em Viseu, vai arrancar no dia 13 de

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0: 7h30. Está de volta à informação desportiva.
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5: Depois Benfica e Santa Cruz.

0: Bar, o Académico de Viseu já tem dia e hora para os encontros das jornadas 3 e 4 da Primeira Liga de Futebol. Após a recepção ao Santa Clara, a equipa orientada por Bruno Pinheiro desloca-se ao terreno do Marítimo no sábado 22 de agosto, um jogo marcado para as 15h30, e frente a frente vão estar os dois clubes promovidos este ano ao principal escalão. Na jornada seguinte, os vizinhos regressam ao Estádio de Fontelo para receber o Futebol Clube do Porto. A partida está agendada para o sábado 29 de agosto às 18h. O Tondela tem data e hora para os encontros da 3ª e 4ª jornadas da Liga 2 do Futebol. Os Beirões disputam o primeiro destes dois jogos em casa, frente à Académica. Vai ser na sexta-feira, 21 de agosto, às 8h15 da noite. Na ronda seguinte, a equipa orientada por Ricardo Costa desloca-se ao terreno da União de Leiria. Partida marcada também para uma sexta à noite, 28 de agosto, mas às 18h. A Divisão de Honra, a principal competição de futebol distrital em Viseu, vai arrancar no dia 13 de setembro e terminar a 9 de maio de 2027. Mantém 16 equipas que jogam entre si duas voltas, num total de 30 jornadas. Na abertura do campeonato vão jogar-se Lamelas Campia, Valdissor Sátão, Rezende de Espereira, Mangualde Sporting do Negro, Moimenta da Beira Carregal Sals, Nelas Penalva de Castelo, Oliveira de França Pedrense e Carvalhais Atlético de Molelos. O Oliveira do Douro de Sinfãs vai organizar, no dia 30 de agosto, a 3ª edição do torneio António Pereira, competição que homenageia o antigo presidente do clube. O torneio vai decorrer a partir das 4 da tarde no Estádio da Rainha, em Oliveira do Douro, e contará com a participação de 3 equipas. Além do clube anfitrião, estarão em prova o Futebol Clube de Frente dos Distritais da Associação de Futebol do Porto e também o Grupo Desportivo de Rezende da Divisão de Honra de Viseu. 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
1: 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Previsão do estado do tempo para as próximas 24 horas. O Instituto Português do Mar e da Atmosfera mantém o distrito de Viseu sob aviso laranja devido à previsão de temperaturas elevadas e risco máximo de incêndio rural, estando a prever para o distrito céu pouco nublado ou limpo, com aumento temporário de nebulosidade nas regiões do interior e possibilidade de ocorrência de aguaceiros e trovoada com vento fraco a moderado. O IPMA está também a prever uma pequena subida das temperaturas com 37 graus de máxima e a mínima a chegar aos 21 graus no distrito de Viseu.
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1: Regresso à ligação em trânsito para fazer mais um ponto de ordem na circulação automóvel em Viseu. Lembramos que estamos na rúbrica em hora de ponta e que é no centro da cidade que o tráfego aumenta substancialmente. Se o destino que percorre tem direção à zona oeste da cidade, ou seja, ligação à localidade de Vilmoinhos, irá provavelmente ter de perder mais alguns minutos porque é costume o acumular de veículos automóveis que percorrem o perímetro urbano da cidade. Se se encontra perto da Fonte Luminosa, do Rocio, a forma mais indicada de sair do centro de Viseu será contornar a rotunda à esquerda, pela via que o vai levar até ao cruzamento com semáforos. Preste atenção que é obrigatório seguir em frente rumo à Avenida Alberto Sampaio. É comum que aqui o trânsito se apresente mais congestionado e até demorado e que poderá levar alguns minutos a atravessar esta avenida, que termina junto à Praça Dom João I, mesmo ao lado do Edifício dos Bombeiros Voluntários. Aqui irá cruzar com a Rua 21 de Agosto, o que também aumenta a probabilidade de marcha lenta. Na Rua Almirante Afonso Cerqueira, que o levará até à Praça Carlos Lopes, onde deverá prestar especial atenção ao tráfego que vem a descer à sua esquerda. 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
0: 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Vamos nos próximos minutos acelerar o ritmo desta emissão Superestação. Todas as horas revelamos um pouco daquilo que podem ouvir depois do sinal horário das 11 da noite, 96.80. Sempre a dar grandes músicas na Estação Diária.
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19:22. 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

0: Ok, está na hora de voltarmos atrás da música. Clássicos da estação para recordar os temas que alguns anos atrás andaram no ouvido de toda a gente. Grandes músicas que invadiram os tops de todo o mundo há uns anos atrás. Volto já a seguir. Até já.
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1: Ora, estamos nós de novo em 96.80. Estivemos aí com o melhor da música que vai rodando na antena da Estação Diária. Reservámos para o final desta edição os títulos que irão destacar-se no Diário da Estação. Iremos regressar logo depois do Bloco das Notícias. 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
1: 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São estas algumas das notícias que vamos destacar na edição do dia do Diário da Estação. A região de Viseu de Lanafões recebe nos dias 11 e 12 de setembro a segunda edição do Dão Portas Abertas, iniciativa dedicada ao enoturismo e aos vinhos do Dão. A Feira Municipal de São Pedro do Sul vai mudar de localização a partir de 3 de setembro, passando a realizar-se no Parque da Cidade. O Sigor Fest regressa à Lamego entre 20 e 22 de agosto, numa edição que recupera as origens do festival, tanto na data como no espaço onde nasceu. A Avenida Castelo, em Penalva do Castelo, recebe no dia 23 de agosto a Festa do Vindão de Penalva, um evento dedicado à promoção dos vinhos da região e dos produtos locais. Agora é só ficarem atentos ao desenvolvimento destes e outros temas no Diário da Estação.
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3: Oito horas.
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0: De regresso ao Diário, bloco das 8 horas, na Estação Diária.
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6: A região de Viseu de Olafões vai receber a 11 e 12 de setembro, na segunda edição do Dão de Portas Abertas, iniciativa dedicada ao enoturismo e aos vinhos do Dão. Promovida pela Simvisão de Olafões, em parceria com produtores e com apoio da Comissão Vitivinícola Regional do Dão, o evento vai decorrer durante a época das vindimas. Ao longo de 2 dias, os visitantes poderão conhecer 8 quintas e produtores, mais 2 que na primeira edição, que aconteceu em 2023 e que esgotou as experiências disponíveis. O programa inclui visitas a vinhas e adegas, provas e experiências com os produtores. A iniciativa pretende interligar o vinho à gastronomia, património e paisagem da região, reforçando a aposta no enoturismo. A Feira Municipal de São Pedro do Sul vai mudar de localização a partir do dia 3 de setembro, passando a realizar-se na Alameda e no Parque de Estacionamento do Parque Urbano das Nogueiras, conhecido como Parque da Cidade. A alteração foi aprovada pela autarquia e pretende criar melhores condições para feiras e visitantes, num espaço considerado mais adequado à atividade comercial. A autarquia aponta ainda melhorias ao nível da segurança, circulação e comodidade. A feira deixa assim de se realizar no estacionamento do pavilhão municipal e zona envolvente. Depois da mudança, as próximas datas previstas para a feira municipal em São Pedro do Sul são 30 e 21 de setembro, 1 e 19 de outubro, 5 e 16 de novembro e 3 e 21 de dezembro. O Zigor Fest regressa a Lamego entre 20 e 22 de agosto, numa edição que recupera as origens do festival, tanto na data como nos espaços onde nasceu. Criado em 2011 para dinamizar a cultura do interior, o evento volta a agosto e passa novamente pelo Teatro Ribeiro da Conceição, Olaria, Ponte e Alameda. O programa arranca na quinta-feira, dia 20 de agosto, pelas 5h30 da tarde, com a apresentação oficial, seguindo-se pelas 9h30 da noite, o concerto de La Família Gitana e às 22h30, a atuação de Vasco Alves. A organização apresenta esta edição como um momento de transição para uma nova fase do Zigor Fest, mantendo a aposta na criação contemporânea e na música portuguesa. A Avenida Castendo, em Penalva de Castelo, vai receber no dia 23 de agosto a Festa do Vinho Douro de Penalva, um evento dedicado à promoção dos vinhos da região e dos produtos locais. Integrada nas festas do Conselho, a iniciativa arranca às 4 da tarde e reúne produtores de vinho, provas, comentadas, gastronomia, música, artesanato e o mercado rural de produtos locais. O objetivo é valorizar a tradição vitivinícola do Conselho de Penalva de Castelo e divulgar os produtos endógenos junto de visitantes e turistas. A Festa de Vinho Dom de Penalva decorre no mesmo dia que o programa das festas do Conselho, inclui diversas atuações musicais, terminando a noite com o concerto dos Wet Bad Gang.
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7: Previsão do estado do tempo para as próximas 24 horas. O Instituto Português de Mar e da Atmosfera mantém o Distrito de Viseu sob aviso laranja devido à previsão de temperaturas elevadas e risco máximo de incêndio rural, estando a prever para o Distrito céu pouco nublado ou limpo, com aumento temporário de nebulosidade nas regiões do interior e possibilidade de ocorrência de aguaceiros e trovoada com vento fraco a moderado. O IPMA está também a prever uma pequena subida das temperaturas com 37 graus de máxima e a mínima a chegar aos 21 graus no Distrito de Viseu.
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1: Ok, esta é a hora de ponta na estação diária. A esta hora estamos a dar a conhecer as diferentes possibilidades de entrada na cidade de Viseu, zona este de aproximação à cidade. Estamos a falar para quem está junto à área do Viso, junto à rotunda da Volvo, para quem viaja no sentido do centro da cidade pela Estrada Nacional 16. A solução mais direta será de seguir a Estrada Nacional 16

alternativa que obriga a fazer a rotunda da Volvo até à terceira saída à direita em sentido descendente para quem vem na direção do Palácio do Gelo. Estrada com quatro vias, duas para cada lado. Depois, mais à frente, na rotunda antes da entrada de Ranhados, tem duas hipóteses válidas de escolha, ou poderá optar por avançar em direção ao Hospital de Viseu pela Rua do Cruzeiro ou contornar a rotunda seguindo em frente na direção do Palácio do Gelo. Ora,

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1: Estamos aí de novo para te relembrar como podes ter fácil acesso à estação diária.
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1: Sinal da redação que chama a atenção para os principais títulos das notícias que fazem parte do bloco de informação do desporto.
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0: 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Para escutares na próxima sequência que preparámos na playlist da Estação Diária, Soltas da Estação. E logo a seguir, vêm os temas que merecem relevo nos diferentes tops do mercado da música. Até já.
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0: Sigma, a dupla britânica formada pelos dois DJs Cameron e Joy. Já em tempo de universidade, esta dupla trabalhou em lojas de discos e promoção de eventos para fazerem face às despesas de estudante. Mas concluídos os estudos e lançados vários remixes, esta dupla fez de Sigma o seu projeto musical.
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0: 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São estes alguns dos temas que vamos desenvolver no desporto da Estação Diária. O Académico de Viseu já conhece o calendário das jornadas 3 e 4 da Primeira Liga. O Tondela já conhece o calendário para a 3ª e 4ª jornadas da Liga No Super. A Divisão de Honra, principal competição do futebol distrital em Viseu, vai arrancar no dia 13 de setembro e terminar a 9 de maio de 2027. As equipas do Distrito de Viseu já conhecem o caminho para as primeiras eliminatórias na Taça de Portugal. Agora é só ficarem atentos ao desenvolvimento destes e outros temas no desporto da Estação Diária. 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
3: Depois de Benfica em Santa Clara, o Académico Viseu já tem dia e hora para os encontros das jornadas 3 e 4 da Primeira Liga de Futebol. Após a recepção ao Santa Clara, a equipa orientada por Bruno Pinheiro desloca-se ao terreno do Marítimo no sábado 22 de agosto, um jogo marcado para as 3:30 da tarde, e frente a frente vão estar os dois clubes promovidos este ano ao principal escalão. Na jornada seguinte, os vizinhenses regressam ao Estádio do Fontelo para receber o Futebol Clube do Porto. A partida está agendada para o sábado 29 de agosto às 6:00 da tarde. O Tondela tem data e hora para os encontros da 3ª e 4ª jornadas da Liga 2 do Futebol. Os Beirões disputam o primeiro destes dois jogos em casa, frente à Académica. Vai ser na sexta-feira, 21 de agosto, às 8:15 da noite. Na ronda seguinte, a equipa orientada por Ricardo Costa desloca-se ao terreno da União de Leiria. Partida marcada também para uma sexta à noite, 28 de agosto, mas às 6:00 da tarde. A Divisão de Honra, a principal competição de futebol distrital em Viseu, vai arrancar no dia 13 de setembro e terminar a 9 de maio de 2027. Mantém 16 equipas que jogam entre si duas voltas, num total de 30 jornadas. Na abertura do campeonato vão jogar-se Lamelas Campia, Valdissor, Sátão, Rezende de Espereira, Mangualde de Sporting Lamego, Moimenta da Beira, Carregal, Sol, Nelas, Penalva de Castelo, Oliveira de França, Pedrense e Carvalhais, Atlético de Molelos. O Oliveira do Douro de Sinfãs vai organizar, no dia 30 de agosto, a 3ª edição do torneio António Pereira, competição que homenageia o antigo presidente do clube. O torneio vai decorrer a partir das 16:00 da tarde no Estádio da Rainha, em Oliveira do Douro, e contará com a participação de 3 equipas. Além do clube anfitrião, estarão em prova o Futebol Clube de Frente dos Distritais da Associação de Futebol do Porto e também o Grupo Desportivo de Rezende da Divisão de Honra de Viseu. 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
5: Previsão do estado do tempo para as próximas 24 horas. O Instituto Português de Mar e da Atmosfera mantém o Distrito de Viseu sob aviso laranja devido à previsão de temperaturas elevadas e risco máximo de incêndio rural, estando a prever para o Distrito céu pouco nublado ou limpo, com aumento temporário de nebulosidade nas regiões do interior e possibilidade de ocorrência de aguaceiros e trovoada, com vento fraco a moderado. O IPMA está também a prever uma pequena subida das temperaturas, com 37 graus de máxima e a mínima a chegar aos 21 graus no Distrito de Viseu.
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1: Para cá estamos nós na hora de ponta da estação diária. Este é o período em que damos a

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1: Os melhores temas estão aí em 96.8. Nos próximos minutos, clássicos da estação para regressarmos alguns anos atrás. Fica bem, liga na Estação Diária.
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0: Diária, bom dia. Para vos darmos a saber as novidades do Diário da Estação, iremos convidar-vos para estarem atentos aos destaques que iremos ouvir já de seguida. Retomaremos a hora para partilhar o melhor da música em 9680. Até já.
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1: São estas algumas das notícias que vamos destacar na edição do dia do Diário da Estação. A região de Viseu Dona Foz recebe nos dias 11 e 12 de setembro a segunda edição do Dão Portas Abertas, iniciativa dedicada ao enoturismo e aos vinhos do Dão. A Feira Municipal de São Pedro do Sul vai mudar de localização a partir de 3 de setembro, passando a realizar-se no Parque da Cidade. O Sigor Fest regressa à Lamego entre 20 e 22 de agosto, numa edição que recupera as origens do festival, tanto na data como no espaço onde nasceu. A Avenida Castelo, em Penalva do Castelo, recebe no dia 23 de agosto a Festa do Vindão de Penalva, um evento dedicado à promoção dos vinhos da região e dos produtos locais. Agora é só ficarem atentos ao desenvolvimento destes e outros temas no Diário da Estação.
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6: A região de Viseu do Lafões vai receber a 11 e 12 de setembro, na segunda edição do Dão de Portas Abertas, iniciativa dedicada ao enoturismo e aos vinhos do Dão. Promovida pela Simviseu de Lafões, em parceria com produtores e com o apoio da Comissão Vitivinícola Regional do Dão, o evento vai decorrer durante a época das vindimas. Ao longo de 2 dias, os visitantes poderão conhecer 8 quintas e produtores, mais 2 que na primeira edição, que aconteceu em 2023 e que esgotou as experiências disponíveis. O programa inclui visitas a vinhas e adegas, provas e experiências com os produtores. A iniciativa pretende ainda ligar o vinho à gastronomia, património e paisagem da região, reforçando a aposta no enoturismo. A Feira Municipal de São Pedro do Sul vai mudar de localização a partir do dia 3 de setembro, passando a realizar-se na Alameda e no Parque de Estacionamento do Parque Urbano das Nogueiras, conhecido como Parque da Cidade. A alteração foi aprovada pela autarquia e pretende criar melhores condições para feiras e visitantes num espaço considerado mais adequado à atividade comercial. A autarquia aponta ainda melhorias ao nível da segurança, circulação e comodidade. A feira deixa assim de se realizar no estacionamento do pavilhão municipal e zona envolvente. Depois da mudança, as próximas datas previstas para a feira municipal em São Pedro do Sul são 30 e 21 de dezembro, 1 e 19 de outubro, 5 e 16 de novembro e 3 e 21 de dezembro. O Zigor Fest regressa a Lamego entre 20 e 22 de agosto, numa edição que recupera as origens do festival, tanto na data como nos espaços onde nasceu. Criado em 2011 para dinamizar a cultura do interior, o evento volta a agosto e passa novamente pelo Teatro Ribeiro da Conceição, Olaria, Ponte e Alameda. O programa arranca na quinta-feira, dia 20 de agosto, pelas 5h30 da tarde, com a apresentação oficial, seguindo-se pelas 9h30 da noite, o concerto de La Família Gitana e às 22h30, a atuação de Vasco Alves. A organização apresenta esta edição como um momento de transição para uma nova fase do Zigor Fest, mantendo a aposta na criação contemporânea e na música portuguesa. A Avenida Castelo em Penalva de Castelo vai receber no dia 23 de agosto a Festa do Vinho Dom de Penalva, um evento dedicado à promoção dos vinhos da região e dos produtos locais. Integrada nas festas do concelho, a iniciativa arranca às 4 da tarde e reúne produtores de vinho, provas, comentários, gastronomia, música, artesanato e o mercado rural de produtos locais. O objetivo é valorizar a tradição vitivinícola do concelho de Penalva de Castelo e divulgar os produtos endógenos junto de visitantes e turistas. A Festa de Vinho Dom de Penalva decorre no mesmo dia que o programa das festas do concelho, inclui diversas atuações musicais, terminando a noite com um concerto dos Wet Bad Gang.
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7: Previsão do estado do tempo para as próximas 24 horas. O Instituto Português de Mar e da Atmosfera mantém o Distrito de Viseu sob aviso laranja devido à previsão de temperaturas elevadas e risco máximo de incêndio rural, estando a prever para o Distrito céu pouco nublado ou limpo, com aumento temporário de nebulosidade nas regiões do interior e possibilidade de ocorrência de aguaceiros e trovoada, com vento fraco a moderado. O IPMA está também a prever uma pequena subida das temperaturas com 37 graus de máxima e a mínima a chegar aos 21 graus no Distrito de Viseu.
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1: Muito bem, está aí a hora de ponta na estação diária. Para perceber onde estão os focos de maior intensidade de trânsito, fique atento ao GPS da estação. Preste atenção às nossas indicações e junto às rotundas da circunvalação de Viseu, onde se encontra maior volume de tráfego. Em hora de ponta, a circulação fica condicionada. Se o caminho que procura percorrer é o da estrada pela zona norte da cidade, isto é, ao cimo da rotunda da Braveses, tem três alternativas. A primeira será descer a Avenida da Europa até à fonte cibernética junto à Feira de São Mateus. E aí, o trânsito começa a complicar. A solução número 2 será tomar o rumo da Avenida da Bélgica, descer até ao continente, continuar em frente até à estátua de Viriato e seguir via Avenida Emílio Navarro. A terceira das alternativas é avançar pela localidade da Braveses em direção à Escola Básica Doutor Azeredo Perdigão, continuar em sentido descendente pela estrada que vai dar a Santiago até apanhar a circunvalação. Ou tem ainda a possibilidade de, junto à Escola Básica Doutor Azeredo Perdigão, virar à direita e prosseguir via Estrada Velha da Braveses. Ficam aí as soluções alternativas para quem pretende entrar pela zona norte da cidade de Viseu. Voltaremos mais tarde na próxima Hora de Ponta.
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4: Olá, viva, está aí mais um início de emissão na Estação Diária. Primeira das músicas que destacamos, versão nacional para começarmos mais uma grande hora. Supernova é a malha escolhida para os próximos minutos em 96.8. Até já!
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0: só para quem está atento ao mercado áudio. Fiquem atentos à música que preparámos em 96.8. Soltas da Estação, na antena da Estação Diária. 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
1: Ainda antes de darmos um salto para os comerciais, fiquem a saber quais os títulos das notícias que fazem parte do Bloco de Informação do Desporto. Voltaremos de novo à antena logo a seguir às notícias. Até já.
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São estes alguns dos temas que vamos desenvolver no desporto da estação diária. O Académico de Viseu já conhece o calendário das jornadas 3 e 4 da Primeira Liga. O Tondela já conhece o calendário para a 3ª e 4ª jornadas da Liga Mil Super. A Divisão de Honra, principal competição do futebol distrital em Viseu, vai arrancar no dia 13 de setembro e terminar a 9 de maio de 2027. As equipas do Distrito de Viseu já conhecem o caminho para as primeiras eliminatórias na Taça de Portugal. Agora é só ficarem atentos ao desenvolvimento destes e outros temas no desporto da estação diária. 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
4: Depois de Benfica em Santa Clara, o Académico Viseu já tem dia e hora para os encontros das jornadas 3 e 4 da Primeira Liga de Futebol. Após a recepção ao Santa Clara, a equipa orientada por Bruno Pinheiro desloca-se ao terreno do Marítimo no sábado 22 de agosto, um jogo marcado para as 3h30 da tarde, e frente a frente vão estar os dois clubes promovidos este ano ao principal escalão. Na jornada seguinte, os vizienses regressam aos

0: Estádio de Fontelo para receber o Futebol Clube do Porto. A partida está agendada para o sábado 29 de agosto às 6 da tarde. O Tondela tem data e hora para os encontros da terceira e quarta jornadas da Liga 2 do Futebol. Os Beirões disputam o primeiro destes dois jogos em casa, frente à Académica. Vai ser na sexta-feira, 21 de agosto, às 8:15 da noite. Na ronda seguinte, a equipa orientada por Ricardo Costa desloca-se ao terreno da União de Leiria. Partida marcada também para uma sexta à noite, 28 de agosto, mas às 6 da tarde. A Divisão de Honra, a principal competição de futebol distrital em Viseu, vai arrancar no dia 13 de setembro e terminar a 9 de maio de 2027. Mantém 16 equipas que jogam entre si duas voltas, no total de 30 jornadas. Na abertura do campeonato vão jogar-se Lamelas Campia, Valdissor Sátão, Rezende de Espereira, Mangualde Sporting Lamego, Moimenta da Beira Carregal Sol, Nelas Penalva de Castelo, Oliveira de França Pedrense e Carvalhais Atlético de Molelos. O Oliveira do Douro de Sinfãs vai organizar, no dia 30 de agosto, a terceira edição do torneio António Pereira, competição que homenageia o antigo presidente do clube. O torneio vai decorrer a partir das 4 da tarde no Estádio da Rainha, em Oliveira do Douro, e contará com a participação de 3 equipas. Além do clube anfitrião, estarão em prova o Futebol Clube de Frente dos distritais da Associação de Futebol do Porto e também o Grupo Desportivo de Rezende da Divisão de Honra de Viseu. Toda a informação do desporto está atualizada em estaçãodiariajornal.sapo.pt e no site da Estação Diária Rádio em 968.fm.
1: 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Previsão do estado do tempo para as próximas 24 horas. O Instituto Português de Mar e da Atmosfera mantém o Distrito de Viseu sob aviso laranja devido à previsão de temperaturas elevadas e risco máximo de incêndio rural, estando a prever para o Distrito céu pouco nublado ou limpo, com aumento temporário de nebulosidade nas regiões do interior e possibilidade de ocorrência de aguaceiros e trovoada, com vento fraco a moderado. O IPMA está também a prever uma pequena subida das temperaturas com 37 graus de máxima e a mínima a chegar aos 21 graus no Distrito de Viseu.
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1: Voltamos para mais uma hora de ponta na estação diária. Em períodos de ponta, o centro da cidade fica sujeito a um volume de tráfego que torna a movimentação automóvel mais complicada. Se o seu destino é prosseguir na direção de Braveses, isto é, avançar no sentido da zona de saída mais a norte de Viseu, e se tiver de passar pelo Rossio, não é novidade que o trânsito costuma sofrer abrandamento, tendo em atenção que existem dois semáforos na Praça da República. Ultrapassando esta área de afunilamento de circulação automóvel, vai ter de descer à Avenida Dr. António José de Almeida e até ao cruzamento com a Rua Cepa Pinto e a Rua 21 de Agosto terá duas vias de trânsito. É quase sempre complicada a mobilidade nesta descida. Mais à frente, a cerca de 200 metros, encontrará a rotunda mais próxima do Fórum Viseu. Atenção que as rotundas permitem uma maior mobilidade no trânsito. Seguindo em frente, terá de percorrer cerca de mais de 300 metros até encontrar a rotunda da Fonte Cibernética, uma das mais movimentadas e congestionadas da cidade. E a partir desta zona mais baixa da cidade de Viseu, é só seguir em frente e subir até ao cimo da Avenida da Europa. É mais uma hora de ponta na estação diária. É a hora de trânsito na cidade.

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0: 16-19. Angela Faria da Cunha.
1: Aí estamos nós de volta para que possas ficar por dentro do que mais importante vai acontecendo na Estação Diária.
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1: Para recuperarmos grandes músicas, estão aí clássicos da estação em 96.8. Liga na Estação Diária.
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1: Durante esta hora divulgamos clássicos da estação. 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
1: Ora, estamos nós de novo em 96.80. Estivemos aí com o melhor da música que vai rodando na antena da Estação Diária. Reservamos ainda para o final desta edição os títulos que iremos destacar no Diário da Estação. Fiquem bem, iremos regressar logo após o Bloco das Notícias.
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2: São estas algumas das notícias que vamos destacar na edição do dia do Diário da Estação. A região de Viseu Dona Foz recebe nos dias 11 e 12 de setembro a segunda edição do Dão Portas Abertas, iniciativa dedicada ao enoturismo e aos vinhos do Dão. A Feira Municipal de São Pedro do Sul vai mudar de localização a partir de 3 de setembro, passando a realizar-se no Parque da Cidade. O Sigor Fest regressa a Lamego entre 20 e 22 de agosto, numa edição que recupera as origens do festival, tanto na data como no espaço onde nasceu. A Avenida Castelo, em Penalva do Castelo, recebe no dia 23 de agosto a Festa do Vindão de Penalva, um evento dedicado à promoção dos vinhos da região e dos produtos locais. Agora é só ficarem atentos ao desenvolvimento destes e outros temas no Diário da Estação.
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4: A região de Viseu de Olofões vai receber a 11 e 12 de setembro a segunda edição do Dão de Portas Abertas, iniciativa dedicada ao enoturismo e aos vinhos do Dão. Promovida pela Simviseu de Olofões, em parceria com produtores e com o apoio da Comissão Vitivinícola Regional do Dão, o evento vai decorrer durante a época das vindimas. Ao longo de 2 dias, os visitantes poderão conhecer 8 quintas e produtores, mais 2 que na primeira edição, que aconteceu em 2023 e que esgotou as 10 experiências disponíveis. O programa inclui visitas a vinhas e adegas, provas e experiências com os produtores. A iniciativa pretende ainda ligar o vinho à gastronomia, património e paisagem da região, reforçando a aposta no enoturismo. A Feira Municipal de São Pedro do Sul vai mudar de localização a partir do dia 3 de setembro, passando a realizar-se na Alameda e no Parque de Estacionamento do Parque Urbano das Nogueiras, conhecido como Parque da Cidade. A alteração foi aprovada pela autarquia e pretende criar melhores condições para feiras e visitantes num espaço considerado mais adequado à atividade comercial. A autarquia aponta ainda melhorias ao nível da segurança, circulação e comodidade. A feira deixa assim de se realizar no estacionamento do pavilhão municipal e zona envolvente. Depois da mudança, as próximas datas previstas para a feira municipal em São Pedro do Sul são 30 e 21 de setembro, 1 e 19 de outubro, 5 e 16 de novembro e 3 e 21 de dezembro. O Zigor Fest regressa ao Lamego entre 20 e 22 de agosto, numa edição que recupera as origens do festival, tanto na data como nos espaços onde nasceu. Criado em 2011 para dinamizar a cultura do interior, o evento volta a agosto e passa novamente pelo Teatro Ribeiro da Conceição, Olaria, Ponte e Alameda. O programa arranca na quinta-feira, dia 20 de agosto, pelas 5h30 da tarde, com a apresentação oficial, seguindo-se pelas 9h30 da noite, o concerto de La Família Gitana e às 22h30, a atuação de Vasco Alves. A organização apresenta esta edição como um momento de transição para uma nova fase do Zigor Fest, mantendo a aposta na criação contemporânea e na música portuguesa. A Avenida Castelo, em Penalva de Castelo, vai receber no dia 23 de agosto a Festa do Vinho Douro de Penalva, um evento dedicado à promoção dos vinhos da região e dos produtos locais. Integrada nas festas do Conselho, a iniciativa arranca às 4 da tarde e reúne produtores de vinho, provas, comentários, gastronomia, música, artesanato e o mercado rural de produtos locais. O objetivo é valorizar a tradição vitivinícola do Conselho de Penalva de Castelo e divulgar os produtos endógenos junto de visitantes e turistas. A Festa de Vinho Douro de Penalva decorre no mesmo dia que o programa das festas do Conselho, inclui diversas atuações musicais, terminando a noite com o concerto dos Wet Bad Gang.
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2: 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Previsão do estado do tempo para as próximas 24 horas. O Instituto Português de Mar e da Atmosfera mantém o Distrito de Viseu sob aviso laranja devido à previsão de temperaturas elevadas e risco máximo de incêndio rural, estando a prever para o distrito céu pouco nublado ou limpo, com aumento temporário de nebulosidade nas regiões do interior e possibilidade de ocorrência de aguaceiros e trovoada, com vento fraco a moderado. O IPMA está também a prever uma pequena subida das temperaturas com 37 graus de máxima e a mínima a chegar aos 21 graus no Distrito de Viseu.
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2: 10-13, José Alberto Ribeiro. Muito bem, som de abertura em mais um espaço de emissão na Estação Diária. José Alberto Ribeiro, na Estação Diária. Temos aí mais informação relativa às diferentes bandas que vão rodando na Estação Diária, de segunda a domingo.
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0: 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Ora viva, voltamos à antena depois do sinal horário e logo a seguir a mais uma grande música na Estação Diária. Ouvimos tema cantado em português, destacamos algumas das músicas que mais estão a bater no mercado nacional para imediatamente a seguir rodarmos Supernova. Até já! www.efitnesshealthclub.pt. 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

0: 10-13, José Alberto Ribeiro. De volta à hora para vos darmos a conhecer os temas mais comerciais da rádio. José Alberto Ribeiro, na Estação Diária. Estivemos aí com o melhor da música que vai rodando na antena da Estação Diária. Não percam as notícias. Prometemos regressar em força de segunda a domingo.
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2: Soltas da Estação, momento em que damos particular destaque a algumas das músicas selecionadas pelos especialistas do Top na Estação Oficial de Viseu. Até já. 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
1: 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Praticamente a finalizarmos a primeira das duas meias horas desta emissão na Estação Diária, está aí a altura de revelarmos os principais títulos do desporto. Contem connosco para a segunda parte desta emissão na Estação Oficial de Viseu. Fiquem bem. 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
1: São estes alguns dos temas que vamos desenvolver no Desporto da Estação Diária. O Académico de Viseu já conhece o calendário das jornadas 3 e 4 da Primeira Liga. O Tondela já conhece o calendário para a 3ª e 4ª jornadas da Liga Mil Super. A Divisão de Honra, principal competição do futebol distrital em Viseu, vai arrancar no dia 13 de setembro e terminar a 9 de maio de 2027. As equipas do Distrito de Viseu já conhecem o caminho para as primeiras eliminatórias na Taça de Portugal. Agora é só ficarem atentos ao desenvolvimento destes e outros temas no Desporto da Estação Diária. 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
0: 10:30. Vem o desporto na Estação Diária.
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5: Depois de Benfica e Santa Clara, o Académico Viseu já tem dia e hora para os encontros das jornadas 3 e 4 da Primeira Liga de Futebol. Após a recepção ao Santa Clara, a equipa orientada por Bruno Pinheiro desloca-se ao terreno do Marítimo no sábado 22 de agosto, um jogo marcado para as 15h30 e frente a frente vão estar os dois clubes promovidos este ano ao principal escalão. Na jornada seguinte, os vizinhenses regressam ao Estádio de Fontelo para receber o Futebol Clube do Porto. A partida está agendada para o sábado 29 de agosto às 18h30. O Tondela tem data e hora para os encontros da 3ª e 4ª jornadas da Liga 2 do Futebol. Os Beirões disputam o primeiro destes dois jogos em casa, frente à Académica. Vai ser na sexta-feira, 21 de agosto, às 20h15 da noite. Na ronda seguinte, a equipa orientada por Ricardo Costa desloca-se ao terreno da União de Leiria. Partida marcada também para uma sexta à noite, 28 de agosto, mas às 18h. A Divisão de Honra, a principal competição de futebol distrital em Viseu, vai arrancar no dia 13 de setembro e terminar a 9 de maio de 2027. Mantém 16 equipas que jogam entre si duas voltas, no total de 30 jornadas. Na abertura do campeonato vão jogar-se Lamelas Campia, Valdissor Sátão, Rezende de Espereira, Mangualde Sporting Lamego, Moimenta da Beira Carregal Sol, Nelas Penalva de Castelo, Oliveira de França Pedrense e Carvalhais Atlético de Molelos. O Oliveira do Douro de Sinfãs vai organizar no dia 30 de agosto a 3ª edição do torneio António Pereira, competição que homenageia o antigo presidente do clube. O torneio vai decorrer a partir das 4 da tarde no Estádio da Rainha, em Oliveira do Douro, e contará com a participação de 3 equipas. Além do clube anfitrião, estarão em prova o Futebol Clube de Frente dos Distritais da Associação de Futebol do Porto e também o Grupo Desportivo de Rezende da Divisão de Honra de Viseu. 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
2: Previsão do estado do tempo para as próximas 24 horas. O Instituto Português de Mar e da Atmosfera mantém o Distrito de Viseu sob aviso laranja devido à previsão de temperaturas elevadas e risco máximo de incêndio rural, estando a prever para o Distrito céu pouco nublado ou limpo, com aumento temporário de nebulosidade nas regiões do interior e possibilidade de ocorrência de aguaceiros e trovoada, com vento fraco a moderado. O IPMA está também a prever uma pequena subida das temperaturas, com 37 graus de máxima e a mínima a chegar aos 21 graus no Distrito de Viseu.
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1: Voltamos à música, grandes temas clássicos da estação, na Estação Diária. Recordem a frequência 96.8, no RDS do teu rádio, www.968fm, ou ainda no Facebook oficial da Estação Diária. 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
1: 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Estamos a fazer a atualização da informação de meia hora, ainda antes de darmos um salto aos comerciais. Fiquem a saber quais são os títulos das notícias que fazem parte do bloco de informação do Diário da Estação, na Estação Oficial de Viseu. Fiquem por aí.
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1: 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São estas algumas das notícias que vamos destacar na edição do dia do Diário da Estação. A região de Viseu Dom Lafões recebe nos dias 11 e 12 de setembro a segunda edição do Dão Portas Abertas, iniciativa dedicada ao enoturismo e aos vinhos do Dão. A Feira Municipal de São Pedro do Sul vai mudar de localização a partir de 3 de setembro, passando a realizar-se no Parque da Cidade. O Sigor Fest regressa à Alamega entre 20 e 22 de agosto, numa edição que recupera as origens do festival, tanto na data como no espaço onde nasceu. A Avenida Castelo, em Penalva do Castelo, recebe no dia 23 de agosto a Festa do Vindão de Penalva, um evento dedicado à promoção dos vinhos da região e dos produtos locais. Agora é só ficarem atentos ao desenvolvimento destes e outros temas no Diário da Estação.
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2: 11 horas.
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11: 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Está aí o Diário da Estação.
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13: A região de Viseu de Olofões vai receber a 11 e 12 de setembro a segunda edição do Dão de Portas Abertas, iniciativa dedicada ao enoturismo e aos vinhos do Dão. Promovida pela Simviseu de Olofões, em parceria com produtores e com o apoio da Comissão Vitivinícola Regional do Dão, o evento vai decorrer durante a época das vindimas. Ao longo de 2 dias, os visitantes poderão conhecer 8 quintas e produtores, mais 2 que na primeira edição, que aconteceu em 2023 e que esgotou as 10 experiências disponíveis. O programa inclui visitas a vinhas e adegas, provas e experiências com os produtores. A iniciativa pretende ainda ligar o vinho à gastronomia, património e paisagem da região, reforçando a aposta no enoturismo. A Feira Municipal de São Pedro do Sul vai mudar de localização a partir do dia 3 de setembro, passando a realizar-se na Alameda e no Parque de Estacionamento do Parque Urbano das Nogueiras, conhecido como Parque da Cidade. A alteração foi aprovada pela autarquia e pretende criar melhores condições para feiras e visitantes num espaço considerado mais adequado à atividade comercial. A autarquia aponta ainda melhorias ao nível da segurança, circulação e comodidade. A feira deixa assim de se realizar no estacionamento do pavilhão municipal e zona envolvente. Depois da mudança, as próximas datas previstas para a Feira Municipal em São Pedro do Sul são 30 e 21 de setembro, 1 e 19 de outubro, 5 e 16 de novembro e 3 e 21 de dezembro. O Zigor Fest regressa a Lamego entre 20 e 22 de agosto, numa edição que recupera as origens do festival, tanto na data como nos espaços onde nasceu. Criado em 2011 para dinamizar a cultura do interior, o evento volta a agosto e passa novamente pelo Teatro Ribeiro da Conceição, Olaria, Ponte e Alameda. O programa arranca na quinta-feira, dia 20 de agosto, pelas 5h30 da tarde, com a apresentação oficial, seguindo-se pelas 9h30 da noite, o concerto de La Família Gitana e às 22h30, a atuação de Vasco Alves. A organização apresenta esta edição como um momento de transição para uma nova fase do Zigor Fest, mantendo a aposta na criação contemporânea e na música portuguesa. A Avenida Castendo em Penalva de Castelo vai receber no dia 23 de agosto a Festa do Vinho Dom de Penalva, um evento dedicado à promoção dos vinhos da região e dos produtos locais. Integrada nas festas do concelho, a iniciativa arranca às 4 da tarde e reúne produtores de vinho, provas, comentários, gastronomia, música, artesanato e o mercado rural de produtos locais. O objetivo é valorizar a tradição vitivinícola do concelho de Penalva de Castelo e divulgar os produtos endógenos junto de visitantes e turistas. A Festa de Vinho de Dom de Penalva decorre no mesmo dia que o programa das festas do concelho, inclui diversas atuações musicais, terminando a noite com o concerto dos Wet Bad Gang.
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8: Previsão do estado do tempo para as próximas 24 horas. O Instituto Português de Mar e da Atmosfera mantém o Distrito de Viseu sob aviso laranja devido à previsão de temperaturas elevadas e risco máximo de incêndio rural, estando a prever para o distrito céu pouco nublado ao limpo, com aumento temporário de nebulosidade nas regiões do interior e possibilidade de ocorrência de aguaceiros e trovoada com vento fraco a moderado. O IPMA está também a prever uma pequena subida das temperaturas com 37 graus de máxima e a mínima a chegar aos 21 graus no Distrito de Viseu.
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15: 10-13, José Alberto Ribeiro.
17: Muito bem, som de abertura em mais um espaço de emissão na Estação Diária.
15: José Alberto Ribeiro, na Estação Diária.
17: Temos aí mais informação relativa às diferentes bandas que vão rodando na Estação Diária, de segunda a domingo.
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0: 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Olá, estamos de volta. Para abrir esta hora Superestação, escolhemos Tuga da Estação Supernova. 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
0: 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Para escutares na próxima sequência que preparamos na playlist da Estação Diária, presta atenção ao tema de Soltas da Estação, que mereceu relevo nos mais diferentes tops do mercado da música. Fica bem.

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1: Estamos a fazer a atualização da informação de meia hora. Para já fiquem com os principais títulos do desporto, que irá para o ar logo a seguir ao bloco dos comerciais. Estaremos de novo convosco em antena para avançarmos para a segunda meia hora desta emissão. Até já. 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
1: São estes alguns dos temas que vamos desenvolver no desporto da Estação Diária. O Académico de Viseu já conhece o calendário das jornadas 3 e 4 da Primeira Liga. O Tondela já conhece o calendário para a 3ª e 4ª jornadas da Liga Meu Super. A Divisão de Honra, principal competição de futebol distrital em Viseu, vai arrancar no dia 13 de setembro e terminar a 9 de maio de 2027. As equipas do Distrito de Viseu já conhecem o caminho para as primeiras eliminatórias na Taça de Portugal. Agora é só ficarem atentos ao desenvolvimento destes e outros temas no desporto da Estação Diária. 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
4: Depois de Benfica e Santa Clara, o Académico de Viseu já tem dia e hora para os encontros das jornadas 3 e 4 da Primeira Liga de Futebol. Após a recepção ao Santa Clara, equipa orientada por Bruno Pinheiro, desloca-se ao terreno do Marítimo no sábado 22 de agosto, um jogo marcado para as 3h30 da tarde, e frente a frente vão estar os dois clubes promovidos este ano ao principal escalão. Na jornada seguinte, os vizienses regressam ao Estádio de Fontelo para receber o Futebol Clube do Porto. A partida está agendada para o sábado 29 de agosto às 6 da tarde. O Tondela tem data e hora para os encontros da terceira e quarta jornadas da Liga 2 de Futebol. Os Beirões disputam o primeiro destes dois jogos em casa, frente à Académica. Vai ser na sexta-feira, 21 de agosto, às 8h15 da noite. Na ronda seguinte, a equipa orientada por Ricardo Costa desloca-se ao terreno da União de Leiria. Partida marcada também para uma sexta à noite, 28 de agosto, mas às 6 da tarde. A Divisão de Honra, a principal competição de futebol distrital em Viseu, vai arrancar no dia 13 de setembro e terminar a 9 de maio de 2027. Mantém 16 equipas que jogam entre si duas voltas, no total de 30 jornadas. Na abertura do campeonato vão jogar-se Lamelas Campia, Valdissor Sátão, Rezende de Espereira, Mangualde Sporting Lamego, Moimenta da Beira Carregal Sol, Nelas Penalva de Castelo, Oliveira de França Pedrense e Carvalhais Atlético de Molelos.

0: Oliveira do Douro de Sinfãs vai organizar, no dia 30 de agosto, a terceira edição do torneio António Pereira, competição que homenageia o antigo presidente do clube. O torneio vai decorrer a partir das 4 da tarde no Estádio da Rainha, em Oliveira do Douro, e contará com a participação de 3 equipas. Além do clube anfitrião, estarão em prova o Futebol Clube de Frente dos Distritais da Associação de Futebol do Porto e também o Grupo Desportivo de Rezende da Divisão de Honra de Viseu. Toda a informação do desporto está atualizada em estaçãodiariajornal.sapo.pt e no site da Estação Diária Rádio em 968.fm.
1: 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Previsão do estado do tempo para as próximas 24 horas. O Instituto Português do Mar e da Atmosfera mantém o Distrito de Viseu sob aviso laranja devido à previsão de temperaturas elevadas e risco máximo de incêndio rural, estando a prever para o Distrito céu pouco nublado ao limpo, com aumento temporário de nebulosidade nas regiões do interior e possibilidade de ocorrência de aguaceiros e trovoada, com vento fraco a moderado. O IPMA está também a prever uma pequena subida das temperaturas, com 37 graus de máxima e a mínima a chegar aos 21 graus no Distrito de Viseu.
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0: segunda hora desta emissão, Super Estação, Malha Pista de Aça, no melhor alça do FM, é uma das faixas que nos próximos minutos te vai fazer mexer. Pista de Aça, não perder em 96.8. Até já. 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
1: Clássicos da estação, para vos darmos a conhecer os temas que se destacaram em todas as pistas de dança, fiquem atentos, fiquem muito bem. 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
1: Estamos de regresso. Vamos avançar para os destaques que, à hora certa, irão fazer parte do Diário da Estação. Regressamos à antena logo a seguir à informação atualizada. Até já.
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1: 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São estas algumas das notícias que vamos destacar na edição do dia do Diário da Estação. A região de Viseu Dona Foz recebe nos dias 11 e 12 de setembro a segunda edição do Dão Portas Abertas, iniciativa dedicada ao enoturismo e aos vinhos do Dão. A Feira Municipal de São Pedro do Sul vai mudar de localização a partir de 3 de setembro, passando a realizar-se no Parque da Cidade. O Sigor Fest regressa à Alamega entre 20 e 22 de agosto, numa edição que recupera as origens do festival, tanto na data como no espaço onde nasceu. A Avenida Castelo, em Penalva do Castelo, recebe no dia 23 de agosto a Festa do Vindão de Penalva, um evento dedicado à promoção dos vinhos da região e dos produtos locais. Agora é só ficarem atentos ao desenvolvimento destes e outros temas no Diário da Estação. 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
7: A região de Viseu de Olofões vai receber a 11 e 12 de setembro, na segunda edição do Dão de Portas Abertas, iniciativa dedicada ao enoturismo e aos vinhos do Dão. Promovida pela Simviseu de Olofões, em parceria com produtores e com apoio da Comissão Vitivinícola Regional do Dão, o evento vai decorrer durante a época das vindimas. Ao longo de dois dias, os visitantes poderão conhecer 8 quintas e produtores, mais dois que na primeira edição, que aconteceu em 2023 e que esgotou as experiências disponíveis. O programa inclui visitas a vinhas e adegas, provas e experiências com os produtores. A iniciativa pretende ainda ligar o vinho à gastronomia, património e paisagem da região, reforçando a aposta no enoturismo. A Feira Municipal de São Pedro do Sul vai mudar de localização a partir do dia 3 de setembro, passando a realizar-se na Alameda e no Parque de Estacionamento do Parque Urbano das Nogueiras, conhecido como Parque da Cidade. A alteração foi aprovada pela autarquia e pretende criar melhores condições para feiras e visitantes num espaço considerado mais adequado à atividade comercial. A autarquia aponta ainda melhorias ao nível da segurança, circulação e comodidade. A feira deixa assim de se realizar no estacionamento do pavilhão municipal e zona envolvente. Depois da mudança, as próximas datas previstas para a feira municipal em São Pedro do Sul são 30 e 21 de dezembro, 1 e 19 de outubro, 5 e 16 de novembro e 3 e 21 de dezembro. O Zigor Fest regressa a Lamego entre 20 e 22 de agosto, numa edição que recupera as origens do festival, tanto na data como nos espaços onde nasceu. Criado em 2011 para dinamizar a cultura do interior, o evento volta a agosto e passa novamente pelo Teatro Ribeiro da Conceição, Olaria, Ponte e Alameda. O programa arranca na quinta-feira, dia 20 de agosto, pelas 5h30 da tarde, com a apresentação oficial, seguindo-se pelas 9h30 da noite, o concerto de La Família Gitana e às 22h30, a atuação de Vasco Alves. A organização apresenta esta edição como um momento de transição para uma nova fase do Zigor Fest, mantendo a aposta na criação contemporânea e na música portuguesa. A Avenida Castendo, em Penalva de Castelo, vai receber no dia 23 de agosto a Festa do Vinho Dom de Penalva, um evento dedicado à promoção dos vinhos da região e dos produtos locais. Integrada nas festas do concelho, a iniciativa arranca às 4 da tarde e reúne produtores de vinho, provas, comentadas, gastronomia, música, artesanato e o mercado rural de produtos locais. O objetivo é valorizar a tradição vitivinícola do concelho de Penalva de Castelo e divulgar os produtos endógenos junto de visitantes e turistas. A Festa de Vinho Dom de Penalva decorre no mesmo dia que o programa das festas do concelho, inclui diversas atuações musicais, terminando a noite com o concerto dos Wet Bad Gang.
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2: 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Previsão do estado do tempo para as próximas 24 horas. O Instituto Português do Mar e da Atmosfera mantém o Distrito de Viseu sob aviso laranja devido à previsão de temperaturas elevadas e risco máximo de incêndio rural, estando a prever para o Distrito céu pouco nublado ou limpo, com aumento temporário de nebulosidade nas regiões do interior e possibilidade de ocorrência de aguaceiros e trovoada com vento fraco a moderado. O IPMA está também a prever uma pequena subida das temperaturas com 37 graus de máxima e a mínima a chegar aos 21 graus no Distrito de Viseu.
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2: 10-13, José Alberto Ribeiro. Estamos aí de regresso para quem segue regularmente a Estação Diária em Viseu. José Alberto Ribeiro, na Estação Diária. 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

0: acho que a gente faz parte de um grande teatro. Cada um tem o seu papelzinho e cada um tem o seu coringa gravado, guardado dentro da manguinha aqui pra fazer a sua canastra na hora precisa. Então, na medida em que isso possa ser feito, a gente...
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1: 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Ora, estamos nós para vos dar as boas-vindas para mais uma hora Superestação, a estação diária com o som português. Escutámos Tema Tuga, som nacional em 96.8. Para continuarmos sem parar, Supernova na antena da estação diária. www.efitnesshealthclub.pt. 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

0: Francês, Carlos Manuel Costa. Para já deixámos o Som Nacional abrir a hora. Vamos seguir em frente com mais um tema em destaque. Carlos Manuel Costa, na Estação Diária. 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
0: 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Para te dar a conhecer as novidades que o mundo da música vai apresentando, escolhemos mais Soltos da Estação, mais uma faixa que iremos destacar na Estação Diária, Estação Oficial de Viseu. 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
1: Ok, chegou a hora de vos darmos a informar aquilo que de mais importante está a acontecer em termos de noticiário desportivo. Prestem atenção aos destaques e ao bloco dos comerciais. É o desporto na Estação Diária e voltaremos de novo à emissão para a segunda parte desta emissão Super Estação. 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
1: São estes alguns dos temas que vamos desenvolver no desporto da Estação Diária. O Académico de Viseu já conhece o calendário das jornadas 3 e 4 da Primeira Liga. O Tondela já conhece o calendário para a 3ª e 4ª jornadas da Liga Meu Super. A Divisão de Honra, principal competição do futebol distrital em Viseu, vai arrancar no dia 13 de setembro e terminar a 9 de maio de 2027. As equipas do Distrito de Viseu já conhecem o caminho para as primeiras eliminatórias na Taça de Portugal. Agora é só ficarem atentos ao desenvolvimento destes e outros temas no desporto da Estação Diária. 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
7: A nova temporada de futebol profissional trouxe várias alterações às regras, com as quais jogadores, treinadores e também os adeptos estão agora a habituar-se. Entre as novidades está o alargamento da intervenção do VAR, as situações de pontapés de canto e troca de identidade de jogadores. Também as reposições de bola passam a ter um limite de 5 segundos e os jogadores substituídos têm agora 10 segundos para abandonar o relvado. Já que a receber assistência médica terá que permanecer um minuto fora de campo antes de regressar, a não ser que a falta que motivou a assistência seja pedida com um cartão vermelho. Algumas infrações passam agora também a ter sanções disciplinares mais pesadas. No banco, o número de suplentes aumentou de 9 para 12. Ainda alterações administrativas e no calendário, com apenas a última jornada a ter jogos simultâneos entre equipas que disputam os mesmos objetivos. O mercado de transferências de verão vai fechar a 4 de setembro, mas os empréstimos dos jogadores a sub-23 podem ainda acontecer até o dia 8. A Taça de Portugal, a prova rainha do futebol português, arranca no último fim de semana de agosto e vai contar com várias equipas do Distrito de Viseu em ação. Na primeira eliminatória, que está marcada para dia 30, o Cifés recebe o Sporting de Espinho, Mortágua desloca-se ao Sporting da Covilhã e o Penalva de Castelo visita o Oliveirense. Estas duas últimas equipas da Liga 3, Lamelas e Castrodeiro, ficaram isentos. Na ronda seguinte, o Castrodeiro vai receber o Portimonense da Liga 2, enquanto o Lamelas vai jogar em casa à frente ao vencedor do jogo entre Porto Alegrense e Santo António. O Tondela, equipa da Liga 2, entra em prova com uma deslocação ao Algarve para defrontar o Imortal de Albufeira. Caso avancem na competição, o Cifés vai defrontar na sua casa o Leixões, o Mortágua recebe o Lessa e o Penalva de Castelo jogará em casa frente ao Penafiel, todas equipas da Liga 2. O Académico de Viseu da Primeira Liga entra em prova apenas na terceira eliminatória. A segunda divisão da Associação de Futebol de Viseu, uma das novidades no futebol distrital, para a época 2026-27, vai arrancar no dia 20 de setembro. A prova contará com 16 equipas, que foram divididas em duas séries de 8 clubes. Os jogos da primeira jornada da Série A vão defrontar-se Sousel e Boaças, Sport Viseu Benfica Vila Beirense, os Voselenses Gente da Nova Alvite e Santa Cruzense Oriz. Na Série B vão jogar-se Algueiros Cabanas de Viriato e Benfica, Estrela Mondego Canas de Senhorim, Valdemadares e Benfica Besteiros e Sporting Nanduf Santo André. O campeonato da primeira divisão do futsal feminino de Viseu vai contar este ano com 10 equipas. A competição será disputada num sistema de todos contra todos, a duas voltas, no total de 18 jornadas. A prova arranca a 3 de outubro e termina a 27 de fevereiro de 2027. Na primeira jornada vão jogar Heróis da Aventura Gigantes de Mangualde, Casa de Benfica de Viseu, Casa de Benfica de Mortágua, Viseu e Benfica Serdancelha, Vila Nova de Paiva Futsal Amigo e Lusitano Associação Satense. Após o campeonato e a taça, as equipas que não garantam o apuramento para a Taça Nacional vão disputar a Taça de Promoção de Futsal Feminino. Toda a informação do desporto está atualizada em estaçãodiariajornal.sapo.pt e no site da Estação Diária Rádio em 968.fm.
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9: Previsão do estado do tempo para as próximas 24 horas. O Instituto Português do Mar e da Atmosfera mantém o Distrito de Viseu sob aviso laranja devido à previsão de temperaturas elevadas e risco máximo de incêndio rural, estando a prever para o Distrito céu pouco nublado ou limpo, com aumento temporário de nebulosidade nas regiões.

0: calor e possibilidade de ocorrência de aguaceiros e trovoada com vento fraco a moderado. O IPMA está também a prever uma pequena subida das temperaturas com 38 graus de máxima e a mínima a chegar aos 21 graus no distrito de Viseu.
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0: 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RT Ricardo Teixeira.
9: Olá pessoal, bem-vindos ao KIPs and Secrets.
0: Ricardo Teixeira, o imparável.
9: Hoje vamos falar sobre como é que podemos aumentar a produtividade da nossa empresa sem aumentar o nosso staff. A resposta é automação.
0: É o fim de semana.
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0: Estás na Estação Diária e estás super bem. Pista de dança não perder em 96.8. Fica atento. Malha House para aumentares o volume do teu rádio. Até já. 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
1: Ora, estamos nós para voltarmos aos clássicos da estação. Durante esta hora, divulgamos algumas das melhores faixas que se destacaram na época. 908 FM, para fixares no teu rádio. 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
1: Cumprimos mais uma hora de emissão. Está aí a altura de revelarmos os principais títulos do Diário da Estação. Contem connosco na próxima hora. Não percam as notícias. Prometemos regressar em força. Fiquem bem.
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1: São estas algumas das notícias que vamos destacar no início do dia do Diário da Estação. A Câmara de Sinfãs arrancou com o projeto de urbanismo mais perto, uma resposta de proximidade que leva técnicos municipais às freguesias para esclarecer dúvidas e tratar de assuntos relacionados com o urbanismo. Armamar volta a promover a Feira da Maçã, que este ano vai decorrer de 2 a 4 de outubro. Foi inaugurado o Espaço Cidadão de Campo Besteiros, o 7º a abrir portas no Conselho de Tondela. O Parque Linear do Rio Pavia recebe a 12 de setembro o Festival Trip com música, teatro e cinema. Agora é só ficarem atentos ao desenvolvimento destes e outros temas no Diário da Estação. 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
0: Uma hora, avançamos para o Diário da Estação, na Estação Diária.
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5: O SF Besteiros, em Campos de Besteiros, no Conselho de Tondela, passou a disponibilizar consultas médicas e de enfermagem aos sábados de manhã, entre as 9 e a 1 da tarde. A medida resulta de uma parceria entre a unidade, a ULS Viseu Telefões e o município de Tondela. O objetivo é facilitar o acesso aos cuidados de saúde primários, sobretudo a quem tem dificuldades em recorrer à unidade durante a semana. O SF de Besteiros disponibiliza também uma consulta de apoio intensivo a quem quiser deixar de fumar, com acompanhamento especializado para utentes fumadores. Inaugurada em março, a unidade serve cerca de 8 mil utentes de várias freguesias do Conselho de Tondela. A equipa é composta por 5 médicos, 5 enfermeiros e 4 secretários clínicos. A Câmara de Sinfãs arrancou com o projeto Urbanismo Mais Perto, uma resposta de proximidade que leva técnicos municipais às freguesias para esclarecer dúvidas e tratar de assuntos relacionados com o urbanismo. O objetivo é evitar deslocações à sede do Conselho e tornar os processos mais simples e rápidos. O atendimento abrange questões como viabilidade de construção, obras, licenciamentos, regras urbanísticas, instrução de processos e consulta de processos que estão a decorrer na autarquia. A iniciativa começa esta quinta-feira nas freguesias de Ferreiros de Tendais e Alhões e vai percorrer todas as freguesias do concelho, num primeiro ciclo com duração prevista de 3 a 4 meses. Os atendimentos vão acontecer nas sedes de juntas de freguesia. Para serem atendidos, os municípios devem apenas marcar previamente a visita, podem fazê-lo nos serviços de juntas de freguesia. Herbamar volta a promover a Feira da Maçã, que este ano vai decorrer entre 2 e 4 de outubro. O certame, no norte do Distrito de Viseu, promove um dos produtos mais emblemáticos do concelho e uma das mais-valias económicas, valorizando a sua produção e identidade da região. Durante 3 dias, o evento reúne produtores, expositores e visitantes em torno da maçã e de outros produtos locais, com espaço também para gastronomia, artesanato e tradições do concelho. As inscrições para os expositores estão nesta altura a decorrer. Com esta edição, o município de Herbamar volta a colocar a maçã em destaque, reforçando a valorização do património económico, gastronómico e cultural da região do Douro. O Parque Linear do Rio Pavia, em Viseu, vai receber no dia 12 de setembro o Festival Trip, com entrada gratuita e uma programação multidisciplinar, este ano sob o mote Um Lugar de Encontros. O programa inclui teatro de marionetas, música, dança, circo contemporâneo e cinema infantil. O destaque vai para o concerto de Sérgio Godinho e Filipe Raposo em voz e piano. O cinema insuflável apresenta ainda curtas metragens para crianças dos 3 aos 12 anos. O Festival Trip realiza-se desde 2022 e promove o parque como espaço de cultura, encontro e participação. Atualizamos toda a informação em estaçãodiariajornal.sapo.pt, também no site da Estação Diária Rádio em 968.fm.
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6: 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Previsão do estado do tempo para as próximas 24 horas. O Instituto Português de Mar e da Atmosfera mantém o Distrito de Viseu sob aviso laranja devido à previsão de temperaturas elevadas e risco máximo de incêndio rural, estando a prever para o Distrito céu pouco nublado ou limpo, com aumento temporário de nebulosidade nas regiões do interior e possibilidade de ocorrência de aguaceiros e trovoada com vento fraco a moderado. O IPMA está também a prever uma pequena subida das temperaturas com 38 graus de máxima e a mínima a chegar aos 21 graus no Distrito de Viseu.
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3: Estes são os primeiros minutos desta emissão Superestação. A Rádio Oficial de Viseu tem um espaço de emissão especialmente pensado para te dar mais grandes músicas. Continua ligado no 96.8 na playlist da Estação Diária. Volte já a seguir, deixa-te ficares.
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1: Está na altura de fazermos mais uma pequena pausa na playlist da Estação Diária. Em muito pouco tempo, ficamos por dentro do que mais importante vai acontecer no universo do desporto. Vem aí o desporto em 96.8. 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
5: São estes alguns dos temas que vamos desenvolver no Desporto da Estação Diária. O Académico de Viseu já conhece o calendário das jornadas 3 e 4 da Primeira Liga. O Tondela já conhece o calendário para a 3ª e 4ª jornadas da Liga Mil Super. A Divisão de Honra, principal competição do futebol distrital em Viseu, vai arrancar no dia 13 de setembro e terminar a 9 de maio de 2027. As equipas do Distrito de Viseu já conhecem o caminho para as primeiras eliminatórias na Taça de Portugal. Agora é só ficarem atentos ao desenvolvimento destes e outros temas no Desporto da Estação Diária.
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0: 12h30, vem o desporto.
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3: A nova temporada de futebol profissional trouxe várias alterações às regras, com as quais jogadores, treinadores e também os adeptos estão agora a habituar-se. Entre as novidades está o alargamento da intervenção do VAR, situações de pontapés de canto e troca de identidade de jogadores. Também as reposições de bola passam a ter um limite de 5 segundos e os jogadores substituídos têm agora 10 segundos para abandonar o relvado. Já quem receber assistência médica terá que permanecer um minuto fora de campo antes de regressar, a não ser que a falta que motivou a assistência seja pedida com um cartão vermelho. Algumas infrações passam agora também a ter sanções disciplinares mais pesadas. No banco, o número de suplentes aumentou de 9 para 12. Ainda alterações administrativas e no calendário, com apenas a última jornada a ter jogos simultâneos entre equipas que disputam os mesmos objetivos. O mercado de transferências de verão vai fechar a 4 de setembro, mas os empréstimos de jogadores sub-23 podem ainda acontecer até o dia 8. A Taça de Portugal, a prova rainha do futebol português, arranca no último fim de semana de agosto e vai contar com várias equipas do distrito de Viseu em ação. Na primeira eliminatória, que está marcada para dia 30, o Cifeis recebe o Sporting de Espinho, Mortágua desloca-se ao Sporting da Covilhã e o Penalva de Castelo visita o Oliveirense. Estas duas últimas equipas da Liga 3, Lamelas e Castrodeiro, ficaram isentos. Na ronda seguinte, o Castrodeiro vai receber o Portimonense da Liga 2, enquanto o Lamelas vai jogar em casa frente ao vencedor do jogo entre Porto Alegrense e Santo António. O Tondela, equipa da Liga 2, entra em prova com uma deslocação ao Algarve para defrontar o Imortal de Albufeira. Caso avancem na competição, o Cifeis vai defrontar na sua casa o Leixões, o Mortágua recebe o Lessa e o Penalva de Castelo jogará em casa frente ao Penafiel, todas equipas da Liga 2. O Académico de Viseu da Primeira Liga entra em prova apenas na terceira eliminatória. A segunda divisão da Associação de Futebol de Viseu, uma das novidades no futebol distrital, para a época 2026-27, vai arrancar no dia 20 de setembro. A prova contará com 16 equipas, que foram divididas em duas séries de 8 clubes. Os jogos da primeira jornada da Série A vão defrontar-se Sousel e Boaças, Sport Viseu Benfica Vila Beirense, os Voselenses Gente da Nova Alvite e Santa Cruzense Auris. Na Série B vão jogar-se Algueiros Cabanas de Viriato e Benfica, Estrela Mondego Canas de Senhorim, Valdemadeiros e Benfica Besteiros e Sporting Nanduf Santo André. O campeonato da primeira divisão do futsal feminino de Viseu vai contar este ano com 10 equipas. A competição será disputada num sistema de todos contra todos, a duas voltas, no total de 18 jornadas. A prova arranca a 3 de outubro e termina a 27 de fevereiro de 2027. Na primeira jornada vão jogar Heróis da Aventura Gigantes de Mangualde, Casa de Benfica de Viseu, Casa de Benfica de Mortágua, Viseu e Benfica Serdancelha, Vila Nova de Paiva Futsal Amigo e Lusitano Associação Satense. Após o campeonato e a taça, as equipas que não garantam o apuramento para a Taça Nacional vão disputar a Taça de Promoção do Futsal Feminino. Toda a informação do desporto está atualizada em estaçãodiariajornal.sapo.pt e no site da Estação Diária Rádio em 968.fm.
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4: Previsão do estado do tempo para as próximas 24 horas. O Instituto Português do Mar e da Atmosfera mantém o distrito de Viseu sob aviso laranja devido à previsão de temperaturas elevadas e risco máximo de incêndio rural, estando a prever para o distrito céu pouco nublado ou limpo, com aumento temporário de nebulosidade nas regiões do interior e possibilidade de ocorrência de aguaceiros e trovoada com vento fraco a moderado. O IPA está também a prever uma pequena subida das temperaturas com 38 graus de máxima e a mínima a chegar aos 21 graus no distrito de Viseu.
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9: Olá pessoal, bem-vindos ao QI Business Secrets.
0: Ricardo Teixeira, o imparável.
9: Hoje vamos falar sobre prioridades do dia e objetivos anuais. É o que vamos falar já a seguir, por isso estejam por aí.
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2: Mais uma pista de dança, o melhor do som house e eletrónica na Estação Diária. Só para quem gosta de batidas mais aceleradas. Lá mais para a frente, a seguir ao sinal horário das 23, temos 3 horas de emissão. Basta ficares bem ligado em 96.8 com a Estação Diária.
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0: 7-10, Carlos Manuel Costa. Bem-vindos a mais uma grande hora na Estação Diária, Estação Oficial de Viseu. Carlos Manuel Costa, na Estação Diária. Superestação com o som nacional sempre na abertura de cada hora. E para continuarmos em bom ritmo, Supernova nos próximos minutos. De segunda a domingo.
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4: São estas algumas das notícias que vamos destacar em edição do dia do Diário da Estação. A Câmara de Sinfãs arrancou com o projeto de urbanismo mais perto, uma resposta de proximidade que leva técnicos municipais às freguesias para esclarecer dúvidas e tratar de assuntos relacionados com o urbanismo. Armamar volta a promover a Feira da Maçã, que este ano vai decorrer de 2 a 4 de outubro. Foi inaugurado o Espaço Cidadão de Campo Besteiros, o 7º a abrir portas no concelho de Tondela. O Parque Linear do Ribavia recebe a 12 de setembro o Festival Trip com música, teatro e cinema. Agora é só ficarem atentos ao desenvolvimento destes e outros temas no Diário da Estação.
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6: O SF Besteiros, em Campos de Besteiros, no Conselho de Tondela, passou a disponibilizar consultas médicas e de enfermagem aos sábados de manhã, entre as 9 e a 1 da tarde. A medida resulta de uma parceria entre a unidade, a ULS Viseu Telefões e o município de Tondela. O objetivo é facilitar o acesso aos cuidados de saúde primários, sobretudo a quem tem dificuldades em recorrer à unidade durante a semana. O SF de Besteiros disponibiliza também uma consulta de apoio intensivo a quem quiser deixar de fumar, com acompanhamento especializado para utentes fumadores. Inaugurada em março, a unidade serve cerca de 8 mil utentes de várias freguesias do Conselho de Tondela. A equipa é composta por 5 médicos, 5 enfermeiros e 4 secretários clínicos. A Câmara de Sinfãs arrancou com o projeto Urbanismo Mais Perto, uma resposta de proximidade que leva técnicos municipais às freguesias para esclarecer dúvidas e tratar de assuntos relacionados com o urbanismo. O objetivo é evitar deslocações à sede do Conselho e tornar os processos mais simples e rápidos. O atendimento abrange questões como viabilidade de construção, obras, licenciamentos, regras urbanísticas, instrução de processos e consulta de processos que estão a decorrer na autarquia. A iniciativa começa esta quinta-feira nas freguesias de Ferreiros de Tendais e Alhões e vai percorrer todas as freguesias do concelho, num primeiro ciclo com duração prevista de 3 a 4 meses. Os atendimentos vão acontecer nas sedes de juntas de freguesia. Para serem atendidos, os municípios devem apenas marcar previamente a visita, podem fazê-lo nos serviços de juntas de freguesia. Herbamar volta a promover a Feira da Maçã, que este ano vai decorrer entre 2 e 4 de outubro. O certame, no norte do Distrito de Viseu, promove um dos produtos mais emblemáticos do concelho e uma das mais-valias económicas, valorizando a sua produção e identidade da região. Durante 3 dias, o evento reúne produtores, expositores e visitantes em torno da maçã e de outros produtos locais, com espaço também para gastronomia, artesanato e tradições do concelho. As inscrições para os expositores estão nesta altura a decorrer. Com esta edição, o município de Irmamar volta a colocar a maçã em destaque, reforçando a valorização do património económico, gastronómico e cultural da região do Douro. O Parque Linear do Rio Pavia, em Viseu, vai receber no dia 12 de setembro o Festival Trip, com entrada gratuita e uma programação multidisciplinar, este ano sob o mote Um Lugar de Encontros. O programa inclui teatro de marionetas, música, dança, circo contemporâneo e cinema infantil. O destaque vai para o concerto de Sérgio Godinho e Filipe Raposo, em voz e piano. O cinema insuflável apresenta ainda curtas-metragens para crianças dos 3 aos 12 anos. O Festival Trip realiza-se desde 2022 e promove o parque como espaço de cultura, encontro e participação. Atualizamos toda a informação em estaçãodiariajornal.sapo.pt, também no site da Estação Diária Rádio em 968.fm.
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7: 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Previsão do estado do tempo para as próximas 24 horas. O Instituto Português do Mar e da Atmosfera mantém o Distrito de Viseu sob aviso laranja devido à previsão de temperaturas elevadas e risco máximo de incêndio rural, estando a prever para o Distrito céu pouco nublado ou limpo, com aumento temporário de nebulosidade nas regiões do interior e possibilidade de ocorrência de aguaceiros e trovoada com vento fraco a moderado. O IPA está também a prever uma pequena subida das temperaturas com 38 graus de máxima e a mínima a chegar aos 21 graus no Distrito de Viseu.
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3: Bem-vindo ao 96.8, sessão de abertura na Estação Diária para mais Super Estação. E já de seguida voltamos à música com uma supernova. Eu volto já a seguir, até já.
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0: José Alberto Ribeiro. Ora, estamos nós para vos dar as boas-vindas para mais uma hora Superestação. José Alberto Ribeiro, na Estação Diária. Para abrir esta hora, escolhemos dois temas. O primeiro cantado em versão nacional, som que sabemos que bate no mercado e que também recomendamos, de segunda a domingo.
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1: Estás na Estação Diária e estás muito bem, com a redação a chamar a atenção que vem aí a informação do desporto. Só para quem quer estar por dentro do mundo desportivo, não percas porque já a seguir regresso com mais música sem parar.
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2: São estes alguns dos temas que vamos desenvolver no Desporto da Estação Diária. A nova temporada de futebol trouxe várias alterações às regras com as quais jogadores, treinadores e também os adeptos terão de passar a identificar-se. As equipas do Distrito de Viseu já conhecem o caminho para as primeiras eliminatórias na Taça de Portugal. A Divisão de Honra, principal competição do futebol distrital em Viseu, vai arrancar no dia 13 de setembro e terminar a 9 de maio de 2027. A Taça do Futsal da Associação de Futebol Viseu Séniores Femininos já tem calendário definido para a nova temporada. Agora é só ficarem atentos ao desenvolvimento destes e outros temas no Desporto da Estação Diária. 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
0: Notícias de caráter esportivo, bloco das 3:30.
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6: A nova temporada de futebol profissional trouxe várias alterações às regras, com as quais jogadores, treinadores e também os adeptos estão agora a habituar-se. Entre as novidades está o alargamento da intervenção do VAR, as situações de pontapés de canto e troca de identidade de jogadores. Também as reposições de bola passam a ter um limite de 5 segundos e os jogadores substituídos têm agora 10 segundos para abandonar o relvado. Já quem receber assistência médica terá que permanecer 1 minuto fora de campo antes de regressar, a não ser que a falta que motivou a assistência seja pedida com um cartão vermelho. Algumas infrações passam agora também a ter sanções disciplinares mais pesadas. No banco, o número de suplentes aumentou de 9 para 12. Ainda alterações administrativas e no calendário, com apenas a última jornada a ter jogos simultâneos entre equipas que disputam os mesmos objetivos. O mercado de transferências de verão vai fechar a 4 de setembro, mas os empréstimos dos jogadores sub-23 podem ainda acontecer até o dia 8. A Taça de Portugal, a prova rainha do futebol português, arranca no último fim de semana de agosto e vai contar com várias equipas do Distrito de Viseu em ação. Na primeira eliminatória, que está marcada para dia 30, o Cifeis recebe o Sporting de Espinho, Mortágua desloca-se ao Sporting da Covilhã e o Penalva de Castelo visita o Oliveirense. Estas duas últimas equipas da Liga 3, Lamelas e Castrodeiro, ficaram isentos. Na ronda seguinte, o Castrodeiro vai receber o Portimonense da Liga 2, enquanto o Lamelas vai jogar em casa frente ao vencedor do jogo entre Porto Alegrense e Santo António. O Tondela, equipa da Liga 2, entra em prova com uma deslocação ao Algarve para defrontar o Imortal de Albufeira. Caso avancem na competição, o Cifeis vai defrontar na sua casa o Leixões, o Mortágua recebe o Leça e o Penalva de Castelo jogará em casa frente ao Penafiel, todas equipas da Liga 2. O Académico de Viseu da Primeira Liga entra em prova apenas na terceira eliminatória. A segunda divisão da Associação de Futebol de Viseu, uma das novidades no futebol distrital, para a época 2026-27, vai arrancar no dia 20 de setembro. A prova contará com 16 equipas, que foram divididas em duas séries de 8 clubes. Os jogos da primeira jornada da Série A vão defrontar-se Sozelo e Boaças, Sport Viseu Benfica Vila Beirense, os Voselenses Gente da Nova Alvite e Santa Cruzense Oriz. Na Série B vão jogar-se Algueiros Cabanas de Viriato e Benfica, Estrela Mondego Canas de Senhorim, Valdemadeiros e Benfica Besteiros e Sporting Nanduf Santo André. O campeonato da primeira divisão do futsal feminino de Viseu vai contar este ano com 10 equipas. A competição será disputada no sistema de todos contra todos, a 2 voltas, no total de 18 jornadas. A prova arranca a 3 de outubro e termina a 27 de fevereiro de 2027. Na primeira jornada vão jogar Heróis da Aventura Gigantes de Mangualde, Casa de Benfica de Viseu, Casa de Benfica de Mortágua, Viseu Benfica Sernancelha, Vila Nova de Paiva Futsal Amigo e Lusitano Associação Satense. Após o campeonato e a taça, as equipas que não garantam o apuramento para a Taça Nacional vão disputar a Taça de Promoção de Futsal Feminino. Toda a informação do desporto está atualizada em estaçãodiariajornal.sapo.pt e no site da Estação Diária Rádio em 968.fm.
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8: Previsão do estado do tempo para as próximas 24 horas. O Instituto Português do Mar e da Atmosfera.

0: Distrito de Viseu sob aviso laranja devido à previsão de temperaturas elevadas e risco máximo de incêndio rural, estando a prever para o Distrito céu pouco nublado ou limpo, com aumento temporário de nebulosidade nas regiões do interior e possibilidade de ocorrência de aguaceiros e trovoada com vento fraco a moderado. O IPMA está também a prever uma pequena subida das temperaturas com 38 graus de máxima e a mínima a chegar aos 21 graus no Distrito de Viseu.
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1: Ora, estamos nós para vos dar as boas-vindas para mais uma hora Superestação.
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1: Vamos fazer uma pequena pausa na música e logo a seguir temos o Diário da Estação. As notícias em destaque em 96.8. Já a seguir, fica bem ligado.
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4: São estas algumas das notícias que vamos destacar em edição do dia do Diário da Estação. A Câmara de Sinfãs arrancou com o projeto de urbanismo mais perto, uma resposta de proximidade que leva técnicos municipais às freguesias para esclarecer dúvidas e tratar de assuntos relacionados com o urbanismo. Armamar volta a promover a Feira da Maçã, que este ano vai decorrer de 2 a 4 de outubro. Foi inaugurado o espaço do Cidadão de Campo Besteiros, o 7º a abrir portas no concelho de Tondela. O Parque Linear do Rio Pavia recebe a 12 de setembro o Festival Trip com música, teatro e cinema. Agora é só ficarem atentos ao desenvolvimento deste e outros temas no Diário da Estação.
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5: O SF Besteiros, em Campos de Besteiros, no Conselho de Tondela, passou a disponibilizar consultas médicas e de enfermagem aos sábados de manhã, entre as 9 e a 1 da tarde. A medida resulta de uma parceria entre a unidade, a ULS Viseu Telefões e o município de Tondela. O objetivo é facilitar o acesso aos cuidados de saúde primários, sobretudo a quem tem dificuldades em recorrer à unidade durante a semana. O SF de Besteiros disponibiliza também uma consulta de apoio intensivo a quem quiser deixar de fumar, com acompanhamento especializado para utentes fumadores. Inaugurada em março, a unidade serve cerca de 8 mil utentes de várias freguesias do Conselho de Tondela. A equipa é composta por 5 médicos, 5 enfermeiros e 4 secretários clínicos. A Câmara de Sinfãs arrancou com o projeto Urbanismo Mais Perto, uma resposta de proximidade que leva técnicos municipais às freguesias para esclarecer dúvidas e tratar de assuntos relacionados com o urbanismo. O objetivo é evitar deslocações à sede do Conselho e tornar os processos mais simples e rápidos. O atendimento abrange questões como viabilidade de construção, obras, licenciamentos, regras urbanísticas, instrução de processos e consulta de processos que estão a decorrer na autarquia. A iniciativa começa esta quinta-feira nas freguesias de Ferreiros de Tendais e Alhões e vai percorrer todas as freguesias do concelho, num primeiro ciclo com duração prevista de 3 a 4 meses. Os atendimentos vão acontecer nas sedes de juntas de freguesia. Para serem atendidos, os municípios devem apenas marcar previamente a visita, podem fazê-lo nos serviços de juntas de freguesia. Herbamar volta a promover a Feira da Maçã, que este ano vai decorrer entre 2 e 4 de outubro. O certame, no norte do distrito de Viseu, promove um dos produtos mais emblemáticos do concelho e uma das mais-valias económicas, valorizando a sua produção e identidade da região. Durante 3 dias, o evento reúne produtores, expositores e visitantes em torno da maçã e de outros produtos locais, com espaço também para gastronomia, artesanato e tradições do concelho. As inscrições para os expositores estão, nesta altura, a decorrer. Com esta edição, o município de Herbamar volta a colocar a maçã em destaque, reforçando a valorização do património económico, gastronómico e cultural da região do Douro. O Parque Linear do Rio Pavia, em Viseu, vai receber no dia 12 de setembro o Festival Trip, com entrada gratuita e uma programação multidisciplinar, este ano sob o mote Um Lugar de Encontros. O programa inclui teatro de marionetas, música, dança, circo contemporâneo e cinema infantil. O destaque vai para o concerto de Sérgio Godinho e Filipe Raposo em voz e piano. O Cinema Insuflável apresenta ainda curtas-metragens para crianças dos 3 aos 12 anos. O Festival Trip realiza-se desde 2022 e promove o parque como espaço de cultura, encontro e participação. Atualizamos toda a informação em estaçãodiariajornal.sapo.pt, também no site da Estação Diária Rádio em 968.fm.
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2: Previsão do estado do tempo para as próximas 24 horas. O Instituto Português de Mar e da Atmosfera mantém o Distrito de Viseu sob aviso laranja devido à previsão de temperaturas elevadas e risco máximo de incêndio rural, estando a prever para o distrito céu pouco nublado ou limpo, com aumento temporário de nebulosidade nas regiões do interior e possibilidade de ocorrência de aguaceiros e trovoada com vento fraco a moderado. O IPA está também a prever uma pequena subida das temperaturas com 38 graus de máxima e a mínima a chegar aos 21 graus no Distrito de Viseu.
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3: Começa agora mais uma hora de música sem parar na Estação Diária. Bem-vindo! Para começar, ouvimos um tema em português. A seguir tenho preparado para ti uma super nova música acabada de estrear para ouvires com a máxima atenção na tua Estação Diária 96.8 FM.
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0: 22. 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Iniciamos este espaço de emissão com o som nacional em 96.8. Rui Moreira, na Estação Diária. Pesquisámos na playlist da Estação Diária e conseguimos achar os melhores sons clássicos, músicas que nos anos 80 e 90 batiam bem a sério na rádio, de segunda a domingo.
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1: Informação de meia e meia hora aqui na tua estação diária. Estamos quase em cima da hora para dar lugar ao desporto. São as notícias em destaque em 96.8. Fica por aí, até já.
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2: 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São estes alguns dos temas que vamos desenvolver no Desporto da Estação Diária. A nova temporada de futebol trouxe várias alterações às regras com as quais jogadores, treinadores e também os adeptos terão de passar a identificar-se. As equipas do Distrito de Viseu já conhecem o caminho para as primeiras eliminatórias na Taça de Portugal. A Divisão de Honra, principal competição do futebol distrital em Viseu, vai arrancar no dia 13 de setembro e terminar a 9 de maio de 2027. A Taça do Futsal da Associação de Futebol Viseu Séniores Femininos já tem calendário definido para a nova temporada. Agora é só ficarem atentos ao desenvolvimento destes e outros temas no Desporto da Estação Diária. 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
2: 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Já a seguir, bloco de informação desportiva às 4:30.
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3: A nova temporada de futebol profissional trouxe várias alterações às regras, com as quais jogadores, treinadores e também os adeptos estão agora a habituar-se. Entre as novidades está o alargamento da intervenção do VAR, as situações de pontapés de canto e troca de identidade de jogadores. Também as reposições de bola passam a ter um limite de 5 segundos e os jogadores substituídos têm agora 10 segundos para abandonar o relvado. Já que a receber assistência médica terá que permanecer um minuto fora de campo antes de regressar, a não ser que a falta que motivou a assistência seja punida com um cartão vermelho. Algumas infrações passam agora também a ter sanções disciplinares mais pesadas. No banco, o número de suplentes aumentou de 9 para 12. Ainda alterações administrativas e no calendário, com apenas a última jornada a ter jogos simultâneos entre equipas que disputam os mesmos objetivos. O mercado de transferências de verão vai fechar a

0: 3, Lamelas e Castro Daire ficaram isentos. Na ronda seguinte, o Castro Daire vai receber o Portimonense, da Liga 2, enquanto o Lamelas vai jogar em casa frente ao vencedor do jogo entre Porto Alegrense e Santo António. O Tondela, equipa da Liga 2, entra em prova com uma deslocação ao Algarve para defrontar o Imortal de Albufeira. Caso avancem na competição, os Infeis vai defrontar na sua casa Leixões, o Mortágua recebe o Lessa e Penalva de Castelo jogará em casa frente ao Penafiel, todas equipas da Liga 2. O Académico de Viseu da Primeira Liga entra em prova apenas na terceira eliminatória. A segunda divisão da Associação de Futebol de Viseu, uma das novidades no futebol distrital, para a época 2026-27, vai arrancar no dia 20 de setembro. A prova contará com 16 equipas, que foram divididas em duas séries de 8 clubes. Os jogos da primeira jornada da Série A vão defrontar-se Sousel e Boaças, Sport Viseu Benfica Vila Beirense, os Voselenses Gente da Nova Alvite e Santa Cruzense Oris. Na Série B vão jogar-se Algueiros, Cabanas de Vidiata e Benfica, Estrela Mondego, Canas de Senhorim, Valdemadeiros e Benfica Besteiros e Sporting Nanduf, Santo André. O campeonato da primeira divisão do futsal feminino de Viseu vai contar este ano com 10 equipas. A competição será disputada no sistema de todos contra todos, a duas voltas, no total de 18 jornadas. A prova arranca a 3 de outubro e termina a 27 de fevereiro de 2027. Na primeira jornada vão jogar Heróis da Aventura, Gigantes de Mangualde, Casa de Benfica de Viseu, Casa de Benfica de Mortágua, Viseu e Benfica Serenacelha, Vila Nova de Paiva, Futsal Amigo e Lusitano Associação Satense. Após o campeonato e a taça, as equipas que não garantam apuramento para a taça nacional vão disputar a taça de promoção de futsal feminino. Toda a informação do desporto está atualizada em estaçãodiariajornal.sapo.pt e no site da Estação Diária Rádio em 968.fm.
1: 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Previsão do estado do tempo para as próximas 24 horas. O Instituto Português do Mar e da Atmosfera mantém o distrito de Viseu sob aviso laranja devido à previsão de temperaturas elevadas e risco máximo de incêndio rural, estando a prever para o distrito céu pouco nublado ou limpo, com aumento temporário de nebulosidade nas regiões do interior e possibilidade de ocorrência de aguaceiros e trovoada com vento fraco a moderado. O IPA está também a prever uma pequena subida das temperaturas com 38 graus de máxima e a mínima a chegar aos 21 graus no distrito de Viseu.
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0: 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RT Ricardo Teixeira.
3: Olá pessoal, bem-vindos ao QI Business Secrets.
0: Ricardo Teixeira, o imparável.
3: Hoje vamos falar de um tema bastante sensível. Vamos falar da nossa relação com o Estado.
0: É o fim de semana.
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1: Estou de volta para chamar a tua atenção para os grandes clássicos da estação que passamos regularmente na antena da Estação Diária. Fica por aí, bem ligado na estação oficial de Viseu.
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4: São estas algumas das notícias que vamos destacar em edição do dia do Diário da Estação. A Câmara Sinfãs arrancou com o projeto de urbanismo mais perto, uma resposta de proximidade que leva técnicos municipais às freguesias para esclarecer dúvidas e tratar de assuntos relacionados com o urbanismo. Armamar volta a promover a Feira da Maçã, que este ano vai decorrer de 2 a 4 de outubro. Foi inaugurado o Espaço Cidadão de Campo Besteiros, o 7º a abrir portas no Conselho de Tondela. O Parque Linear do Rio Pavia recebe a 12 de setembro o Festival Trip com música, teatro e cinema. Agora é só ficarem atentos ao desenvolvimento destes e outros temas no Diário da Estação.
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4: O SF Besteiros, em Campos de Besteiros, do Conselho de Tondela, passou a disponibilizar consultas médicas e de enfermagem aos sábados de manhã, entre as 9 e a 1 da tarde. A medida resulta de uma parceria entre a unidade, o LS Viseu de Lafões e o município de Tondela. O objetivo é facilitar o acesso aos cuidados de saúde primários, sobretudo a quem tem dificuldades em recorrer à unidade durante a semana. O SF de Besteiros disponibiliza também uma consulta de apoio intensivo a quem quiser deixar de fumar, com acompanhamento especializado para utentes fumadores. Inaugurada em março, a unidade serve cerca de 8 mil utentes de várias freguesias do Conselho de Tondela. A equipa é composta por 5 médicos, 5 enfermeiros e 4 secretários clínicos. A Câmara de Sinfãs arrancou com o projeto Urbanismo Mais Perto, uma resposta de proximidade que leva técnicos municipais às freguesias para esclarecer dúvidas e tratar de assuntos relacionados com urbanismo. O objetivo é evitar deslocações à sede do Conselho e tornar os processos mais simples e rápidos. O atendimento abrange questões como viabilidade de construção, obras, licenciamentos, regras urbanísticas, instrução de processos e consulta de processos que estão a decorrer na autarquia. A iniciativa começa esta quinta-feira nas freguesias de Ferreiros de Tendais e Alhões e vai percorrer todas as freguesias do concelho, num primeiro ciclo com duração prevista de 3 a 4 meses. Os atendimentos vão acontecer nas sedes de juntas de freguesia. Para serem atendidos, os municípios devem apenas marcar previamente a visita, podem fazê-lo nos serviços de juntas de freguesia. Herbamar volta a promover a Feira da Maçã, que este ano vai decorrer entre 2 e 4 de outubro. O certame, no norte do distrito de Viseu, promove um dos produtos mais emblemáticos do concelho e uma das mais-valias económicas, valorizando a sua produção e identidade da região. Durante 3 dias, o evento reúne produtores, expositores e visitantes em torno da maçã e de outros produtos locais, com espaço também para gastronomia, artesanato e tradições do concelho. As inscrições para os expositores estão, nesta altura, a decorrer. Com esta edição, o município de Herbamar volta a colocar a maçã em destaque, reforçando a valorização do património económico, gastronómico e cultural da região do Douro. O Parque Linear do Rio Pavia, em Viseu, vai receber no dia 12 de setembro o Festival Trip, com entrada gratuita e uma programação multidisciplinar, este ano sob o mote Um Lugar de Encontros. O programa inclui teatro de marionetas, música, dança, circo contemporâneo e cinema infantil. O destaque vai para o concerto de Sérgio Godinho e Filipe Raposo em voz e piano. O cinema insuflável apresenta ainda curtas metragens para crianças dos 3 aos 12 anos. O Festival Trip realiza-se desde 2022 e promove o parque como espaço de cultura, encontro e participação. Atualizamos toda a informação em estaçãodiariajornal.sapo.pt, também no site da Estação Diária Rádio em 968.fm.
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5: Previsão do estado do tempo para as próximas 24 horas. O Instituto Português de Mar e da Atmosfera está a prever para o distrito de Viseu céu pouco nublado ou limpo, apresentando períodos de maior nebulosidade ao longo do dia nas regiões norte e centro do país. O IPMA está ainda a prever vento fraco a moderado, superando por vezes forte nas terras altas e uma pequena descida da temperatura mínima no interior, em especial nas regiões norte e centro, com mercúrio dos termómetros a chegar aos 31 graus de máxima e mínima a registrar valores perto dos 15 graus no distrito de Viseu.
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3: Olá, esta é a frequência da Estação Diária. Chamamos a atenção para a primeira das músicas rodadas. Ouvimos Fuga da Estação, a Supernova é a malha que divulgamos nos minutos que se seguem. Fiquem bem.
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0: Certezas, Carlos Manuel Costa. Estamos de regresso e praticamente a finalizar mais uma hora de emissão na Estação Diária. Estação Oficial de Viseu. Carlos Manuel Costa, na Estação Diária. Tudo a postos para que possamos saber as novidades que irão ter desenvolvimento logo após o sinal horário. Reservamos para o final desta edição os títulos que irão destacar-se no Diário da Estação. De segunda a domingo.
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0: 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Avançamos para as soltas da estação e recordamos alguns dos momentos mais marcantes na antena da Estação Diária. 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
1: Para quem está atento à informação de caráter desportivo, depois do bloco comercial, vem aí os destaques e as notícias atualizadas nesta sessão diária. Iremos voltar para a segunda meia hora desta emissão Super Estação.
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9: São estes alguns dos temas que vamos desenvolver no Desporto da Estação Diária. A nova temporada de futebol trouxe várias alterações às regras com as quais jogadores, treinadores e também os adeptos terão de passar a identificar-se. As equipas do Distrito de Viseu já conhecem o caminho para as primeiras eliminatórias na Taça de Portugal. A Divisão de Honra, principal competição do futebol distrital em Viseu, vai arrancar no dia 13 de setembro e terminar a 9 de maio de 2027. A Taça de Futsal da Associação de Futebol Viseu Séniores Femininos já tem calendário definido para a nova temporada. Agora é só ficarem atentos ao desenvolvimento destes e outros temas no Desporto da Estação Diária.
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3: A nova temporada de futebol profissional trouxe várias alterações às regras, com as quais jogadores, treinadores e também os adeptos estão agora a habituar-se. Entre as novidades está o alargamento da intervenção do VAR, as situações de pontapés de canto e troca de identidade de jogadores. Também as reposições de bola passam a ter um limite de 5 segundos e os jogadores substituídos têm agora 10 segundos para abandonar o relvado. Já que a receber assistência médica terá que permanecer um minuto fora de campo antes de regressar, a não ser que a falta que motivou a assistência seja punida com um cartão vermelho. Algumas infrações passam agora também a ter sanções disciplinares mais pesadas. No banco, o número de suplentes aumentou de 9 para 12. Ainda alterações administrativas e no calendário, com apenas a última jornada a ter jogos simultâneos entre equipas que disputam os mesmos objetivos. O mercado de transferências de verão vai fechar a 4 de setembro, mas os empréstimos de jogadores sub-23 podem ainda acontecer até o dia 8. A Taça de Portugal, a prova rainha do futebol português, arranca no último fim de semana de agosto e vai contar com várias equipas do Distrito de Viseu em ação. Na primeira eliminatória, que está marcada para dia 30, o Cifeis recebe o Sporting de Espinho, Mortágua desloca-se ao Sporting da Covilhã e o Penalva de Castelo visita o Oliveirense. Estas duas últimas equipas da Liga 3, Lamelas e Castrodeiro, ficaram isentos. Na ronda seguinte, o Castrodeiro vai receber o Portimonense da Liga 2, enquanto o Lamelas vai jogar em casa frente ao vencedor dos

0: Convidados no futebol distrital para a época 2026-27 vai arrancar no dia 20 de setembro. A prova contará com 16 equipas que foram divididas em duas séries de 8 clubes. Os jogos da primeira jornada da Série A vão defrontar-se Sozelo e Boaças, Sport Viseu Benfica Vila Beirense, os Voselenses, Gente da Nova Alvite e Santa Cruzense Oriz. Na Série B vão jogar-se Algueiros, Cabanas de Viriato e Benfica, Estrela Mondego, Canas de Segurim, Valdemadeiros e Benfica Besteiros e Sporting Nanduf, Santo André. O campeonato da primeira divisão do futsal feminino de Viseu vai contar este ano com 10 equipas. A competição será disputada no sistema de todos contra todos, a duas voltas, no total de 18 jornadas. A prova arranca a 3 de outubro e termina a 27 de fevereiro de 2027. Na primeira jornada vão jogar Heróis da Aventura, Gigantes de Mangualde, Casa de Benfica de Viseu, Casa de Benfica de Mortágua, Viseu e Benfica, Sernancelha, Vila Nova de Paiva, Futsal Amigo e Lusitano, Associação Satense. Após o campeonato e a taça, as equipas que não garantam o apuramento para a Taça Nacional vão disputar a Taça de Promoção de Futsal Feminino. Toda a informação do desporto está atualizada em estaçãodiariajornal.sapo.pt e no site da Estação Diária Rádio em 968.fm.
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3: Previsão do estado do tempo para as próximas 24 horas. O Instituto Português do Mar e da Atmosfera mantém o distrito de Viseu sob aviso laranja devido à previsão de temperaturas elevadas e risco máximo de incêndio rural, estando a prever para o distrito céu pouco nublado ou limpo, com aumento temporário de nebulosidade nas regiões do interior e possibilidade de ocorrência de aguaceiros e trovoada com vento fraco a moderado. O IPMA está também a prever uma pequena subida das temperaturas com 38 graus de máxima e a mínima a chegar aos 21 graus no distrito de Viseu.
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0: 10-13, José Alberto Ribeiro. Olá Viva, versão nacional, para começarmos mais uma grande hora. José Alberto Ribeiro, na Estação Diária. Para escutares na próxima sequência que preparamos na playlist da Estação Diária, mais uma faixa que iremos destacar de segunda a domingo.
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0: 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Boa tarde. Estamos de regresso e praticamente a finalizar mais uma hora de emissão na Estação Diária. Avançamos para os destaques que, à hora certa, irão fazer parte do Diário da Estação. Foi um prazer estar convosco durante estes cerca de 60 minutos. Regressaremos à antena logo a seguir à informação atualizada.
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9: São estas algumas das notícias que vamos destacar em edição do dia do Diário da Estação. A Câmara Sinfãs arrancou com o projeto de urbanismo mais perto, uma resposta de proximidade que leva técnicos municipais às freguesias para esclarecer dúvidas e tratar de assuntos relacionados com o urbanismo. Armamar volta a promover a Feira da Maçã, que este ano vai decorrer de 2 a 4 de outubro. Foi inaugurado o Espaço Cidadão de Campo Besteiros, o 7º a abrir portas no Conselho de Tondela. O Parque Linear do Rio Pavia recebe a 12 de setembro o Festival Trip com música, teatro e cinema. Agora é só ficarem atentos ao desenvolvimento destes e outros temas no Diário da Estação.
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17: O SF Besteiros, em Campos de Besteiros, no Conselho de Tondela, passou a disponibilizar consultas médicas e de enfermagem aos sábados de manhã, entre as 9 e a 1 da tarde. A medida resulta de uma parceria entre a unidade, a ULS Viseu de Lafões e o município de Tondela. O objetivo é facilitar o acesso aos cuidados de saúde primários, sobretudo a quem tem dificuldades em recorrer à unidade durante a semana. O SF de Besteiros disponibiliza também uma consulta de apoio intensivo a quem quiser deixar de fumar, com acompanhamento especializado para utentes fumadores. Inaugurada em março, a unidade serve cerca de 8 mil utentes de várias freguesias do Conselho de Tondela. A equipa é composta por 5 médicos, 5 enfermeiros e 4 secretários clínicos. A Câmara de Sinfãs arrancou com o projeto Urbanismo Mais Perto, uma resposta de proximidade que leva técnicos municipais às freguesias para esclarecer dúvidas e tratar de assuntos relacionados com urbanismo. O objetivo é evitar deslocações à sede do Conselho e tornar os processos mais simples e rápidos. O atendimento abrange questões como viabilidade de construção, obras, licenciamentos, regras urbanísticas, instrução de processos e consulta de processos que estão a decorrer na autarquia. A iniciativa começa esta quinta-feira nas freguesias de Ferreiros de Tendais e Alhões e vai percorrer todas as freguesias do concelho. No primeiro ciclo, com duração prevista de 3 a 4 meses, os atendimentos vão acontecer nas sedes de juntas de freguesia. Para serem atendidos, os municípios devem apenas marcar previamente a visita. Podem fazê-lo nos serviços de juntas de freguesia. Herbamar volta a promover a Feira da Maçã, que este ano vai decorrer entre 2 e 4 de outubro. O certame, no norte do distrito de Viseu, promove um dos produtos mais emblemáticos do concelho e uma das mais-valias económicas, valorizando a sua produção e identidade da região. Durante 3 dias, o evento reúne produtores, expositores e visitantes em torno da maçã e de outros produtos locais, com espaço também para gastronomia, artesanato e tradições do concelho. As inscrições para os expositores estão, nesta altura, a decorrer. Com esta edição, o município de Herbamar volta a colocar a maçã em destaque, reforçando a valorização do património económico, gastronómico e cultural da região do Douro. O Parque Linear do Rio Pavia, em Viseu, vai receber no dia 12 de setembro o Festival Trip, com entrada gratuita e uma programação multidisciplinar, este ano sob o mote Um Lugar de Encontros. O programa inclui teatro de marionetas, música, dança, circo contemporâneo e cinema infantil. O destaque vai para o concerto de Sérgio Godinho e Filipe Raposo em voz e piano. O Cinema Insuflável apresenta ainda curtas metragens para crianças dos 3 aos 12 anos. O Festival Trip realiza-se desde 2022 e promove o parque como espaço de cultura, encontro e participação. Atualizamos toda a informação em estaçãodiariajornal.salpo.pt, também no site da Estação Diária Rádio em 968.fm.
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6: Previsão do estado do tempo para as próximas 24 horas. O Instituto Português de Mar e da Atmosfera está a prever para o distrito de Viseu céu pouco nublado ou limpo, apresentando períodos de maior nebulosidade ao longo do dia nas regiões norte e centro do país. O IPMA está ainda a prever vento fraco a moderado, superando por vezes forte nas terras altas e uma pequena descida da temperatura mínima no interior, em especial nas regiões norte e centro, com mercúrio dos termómetros a chegar aos 31 graus de máxima e mínima a registrar valores perto dos 15 graus no distrito de Viseu.
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entrada na cidade é via Zona Oeste, isto é, pelo lado de quem sobe a Avenida Cidade de Aveiro, em direção à Rotunda Carlos Lopes, o tráfego é realmente condicionado. No entanto, se se encontrar no início da zona ascendente dos semáforos da Avenida Cidade de Aveiro, tem outra alternativa, que é virar à direita e contornar o Estádio dos Trambelos até chegar à Rotunda do Monte Belo e retomar a circunvalação. Mas se o objetivo for prosseguir até à Rotunda Paulo VI, quando chegar junto ao Hotel Monte Belo, ainda tem a possibilidade de poder virar à direita, fazer a rotunda à esquerda e seguir pela rua Dr. Álvaro Monteiro, junto ao Monte Pio, passar os semáforos, continuar em sentido ascendente até ao cimo da rua e virar à esquerda até apanhar de novo a circunvalação. Estamos em hora de ponta, na estação diária, estamos a dar a conhecer trajetos alternativos para quem pretende entrar na cidade de Viseu. Iremos regressar na

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2: Ora, estamos nós para vos dar as boas-vindas para mais uma hora Superestação. E para continuarmos sem parar, Malha Supernova, na antena da Estação Diária.
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0: 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Boa tarde. Na Estação Diária damos destaque a alguns dos temas mais ouvidos em 96.8. Soltas da Estação, para escutares na próxima sequência que preparámos na playlist da Estação Oficial de Viseu.
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2: Os principais títulos do desporto na Estação Diária. Estamos aí para dar a conhecer as grandes novidades do dia. Regressaremos logo depois do bloco comercial para a segunda meia hora desta emissão. Até já.
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4: São estes alguns dos temas que vamos desenvolver no desporto da Estação Diária. A nova temporada de futebol trouxe várias alterações às regras com as quais jogadores, treinadores e também os adeptos terão de passar a identificar-se. As equipas do Distrito de Viseu já conhecem o caminho para as primeiras eliminatórias na Taça de Portugal. A divisão de honra, principal competição do futebol distrital em Viseu, vai arrancar no dia 13 de setembro e terminar a 9 de maio de 2027. A Taça de Futsal da Associação de Futebol Viseu Séniores Femininos já tem calendário definido para a nova temporada. Agora é só ficarem atentos ao desenvolvimento destes e outros temas no desporto da Estação Diária.
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6: A nova temporada de futebol profissional trouxe várias alterações às regras, com as quais jogadores, treinadores e também os adeptos estão agora a habituar-se. Entre as novidades está o alargamento da intervenção do VAR, as situações de pontapés de canto e troca de identidade de jogadores. Também as reposições de bola passam a ter um limite de 5 segundos e os jogadores substituídos têm agora 10 segundos para abandonar o relvado. Já que a receber assistência médica terá que permanecer um minuto fora de campo antes de regressar, a não ser que a falta que motivou a assistência seja punida com um cartão vermelho. Algumas infrações passam agora também a ter sanções disciplinares mais pesadas. No banco, o número de suplentes aumentou de 9 para 12. Ainda alterações administrativas e no calendário, com apenas a última jornada a ter jogos simultâneos entre equipas que disputam os mesmos objetivos. O mercado de transferências de verão vai fechar a 4 de setembro, mas os empréstimos dos jogadores sub-23 podem ainda acontecer até o dia 8. A Taça de Portugal, a prova rainha do futebol português, arranca no último fim de semana de agosto e vai contar com várias equipas do Distrito de Viseu em ação. Na primeira eliminatória, que está marcada para dia 30, o Cifeis recebe o Sporting de Espinho, Mortágua desloca-se ao Sporting

0: apenas da terceira eliminatória. A segunda divisão da Associação de Futebol de Viseu, uma das novidades no futebol distrital para a época 2026-27, vai arrancar no dia 20 de setembro. A prova contará com 16 equipas, que foram divididas em duas séries de 8 clubes. Os jogos da primeira jornada da Série A vão defrontar-se Sousel e Boaças, Sport Viseu Benfica Vila Beirense, os Voselenses Gente da Nova Alvite e Santa Cruzense Oriz. Na Série B vão jogar-se Algueiros, Cabanas de Viriato e Benfica, Estrela Mondego, Canas de Senhorim, Valdemadares e Benfica Besteiros e Sporting Nanduf Santo André. O campeonato da primeira divisão do futsal feminino de Viseu vai contar este ano com 10 equipas. A competição será disputada no sistema de todos contra todos, a duas voltas, no total de 18 jornadas. A prova arranca a 3 de outubro e termina a 27 de fevereiro de 2027. Na primeira jornada vão jogar Heróis da Aventura, Gigantes de Mangualde, Casa de Benfica de Viseu, Casa de Benfica de Mortágua, Viseu e Benfica, Sernancelha, Vila Nova de Paiva, Futsal Amigo e Lusitano, Associação Satense. Após o campeonato e a taça, as equipas que não garantam o apuramento para a Taça Nacional vão disputar a Taça de Promoção de Futsal Feminino. Toda a informação do desporto está atualizada em estaçãodiariajornal.sapo.pt e no site da Estação Diária Rádio em 968.fm.
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2: Previsão do estado do tempo para as próximas 24 horas. O Instituto Português do Mar e da Atmosfera está a prever para o Distrito de Viseu céu pouco nublado ou limpo, apresentando períodos de maior nebulosidade ao longo do dia nas regiões norte e centro do país. O IPMA está ainda a prever vento fraco a moderado, superando por vezes forte nas terras altas e uma pequena descida da temperatura mínima no interior, em especial nas regiões norte e centro, com mercúrio dos termómetros a chegar aos 31 graus de máxima e mínima a registrar valores perto dos 15 graus no Distrito de Viseu.
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2: Regresso à ligação em trânsito para fazer mais um ponto de ordem na circulação automóvel em Viseu. Lembramos que estamos na rúbrica em hora de ponta e que é no centro da cidade que o tráfego aumenta substancialmente. Se o destino que percorre tem direção à zona oeste da cidade, ou seja, ligação à localidade de Vilmoinhos, irá provavelmente ter de perder mais alguns minutos porque é costume o acumular de veículos automóveis que percorrem o perímetro urbano da cidade. Se se encontra perto da Fonte Luminosa, do Rocio, a forma mais indicada de sair do centro de Viseu será contornar a rotunda à esquerda, pela via que o vai levar até ao cruzamento com semáforos. Preste atenção que é obrigatório seguir em frente rumo à Avenida Alberto Sampaio. É comum que aqui o trânsito se apresente mais congestionado e até demorado, e que poderá levar alguns minutos a atravessar esta avenida, que termina junto à Praça Dom João I, mesmo ao lado do edifício dos Bombeiros Voluntários. Aqui irá cruzar com a Rua 21 de Agosto, o que também aumenta a probabilidade de marcha lenta. Na Rua Almirante Afonso Cerqueira, que o levará até à Praça Carlos Lopes, onde deverá prestar especial atenção ao tráfego que vem a descer à sua esquerda. 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
1: Estamos aí para dar a conhecer as novidades do Diário da Estação na Estação Diária. Os principais destaques das notícias. Regressaremos logo depois do bloco comercial para mais uma hora Superestação. Até já!
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4: São estas algumas das notícias que vamos destacar na edição do dia do Diário da Estação. A Câmara Sinfãs arrancou com o projeto de urbanismo mais perto, uma resposta de proximidade que leva técnicos municipais às freguesias para esclarecer dúvidas e tratar de assuntos relacionados com o urbanismo. Armamar volta a promover a Feira da Maçã, que este ano vai decorrer de 2 a 4 de outubro. Foi inaugurado o Espaço Cidadão de Campo Besteiros, o 7º a abrir portas no Conselho de Tondela. O Parque Linear do Ribavia recebe a 12 de setembro o Festival Trip com música, teatro e cinema. Agora é só ficarem atentos ao desenvolvimento destes e outros temas no Diário da Estação.
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7: O SF Besteiros, em Campos de Besteiros, do Conselho de Tondela, passou a disponibilizar consultas médicas e de enfermagem aos sábados de manhã, entre as 9 e a 1 da tarde. A medida resulta de uma parceria entre a unidade, a ULS Viseu de Lafões e o município de Tondela. O objetivo é facilitar o acesso aos cuidados de saúde primários, sobretudo a quem tem dificuldades em recorrer à unidade durante a semana. O SF de Besteiros disponibiliza também uma consulta de apoio intensivo a quem quiser deixar de fumar, com acompanhamento especializado para utentes fumadores. Inaugurada em março, a unidade serve cerca de 8 mil utentes de várias freguesias do Conselho de Tondela. A equipa é composta por 5 médicos, 5 enfermeiros e 4 secretários clínicos. A Câmara de Sinfãs arrancou com o projeto Urbanismo Mais Perto, uma resposta de proximidade que leva técnicos municipais às freguesias para esclarecer dúvidas e tratar de assuntos relacionados com urbanismo. O objetivo é evitar deslocações à sede do Conselho e tornar os processos mais simples e rápidos. O atendimento abrange questões como viabilidade de construção, obras, licenciamentos, regras urbanísticas, instrução de processos e consulta de processos que estão a decorrer na autarquia. A iniciativa começa esta quinta-feira nas freguesias de Ferreiros de Tendais e Alhões e vai percorrer todas as freguesias do Conselho, num primeiro ciclo com duração prevista de 3 a 4 meses. Os atendimentos vão acontecer nas sedes de juntas de freguesia. Para serem atendidos, os municípios devem apenas marcar previamente a visita. Podem fazê-lo nos serviços de juntas de freguesia. Herbamar volta a promover a Feira da Maçã, que este ano vai decorrer entre 2 e 4 de outubro. O certame, no norte do distrito de Viseu, promove um dos produtos mais emblemáticos do concelho e uma das mais-valias económicas, valorizando a sua produção e identidade da região. Durante 3 dias, o evento reúne produtores, expositores e visitantes em torno da maçã e de outros produtos locais, com espaço também para gastronomia, artesanato e tradições do concelho. As inscrições para os expositores estão, nesta altura, a decorrer. Com esta edição, o município de Herbamar volta a colocar a maçã em destaque, reforçando a valorização do património económico, gastronómico e cultural da região do Douro. O Parque Linear do Rio Pavia, em Viseu, vai receber no dia 12 de setembro o Festival Trip, com entrada gratuita e uma programação multidisciplinar, este ano sob o mote Um Lugar de Encontros. O programa inclui teatro de marionetas, música, dança, circo contemporâneo e cinema infantil. O destaque vai para o concerto de Sérgio Godinho e Filipe Raposo em voz e piano. O Cinema Insuflável apresenta ainda curtas metragens para crianças dos 3 aos 12 anos. O Festival Trip realiza-se desde 2022 e promove o parque como espaço de cultura, encontro e participação. Atualizamos toda a informação em estaçãodiariajornal.sapo.pt, também no site da Estação Diária Rádio em 968.fm.
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8: Previsão do estado do tempo para as próximas 24 horas. O Instituto Português de Mar e da Atmosfera está a prever para o Distrito de Viseu céu pouco nublado ou limpo, apresentando períodos de maior nebulosidade ao longo do dia nas regiões norte e centro do país. O IPMA está ainda a prever vento fraco a moderado, superando por vezes forte nas terras altas e uma pequena descida da temperatura mínima no interior, em especial nas regiões norte e centro, com mercúrio dos termómetros a chegar aos 31 graus de máxima e mínima a registrar valores perto dos 15 graus no Distrito de Viseu.
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0: dos direitos dos homens, disto e daquilo. Também não entendo porque é que não se havia de falar das mulheres, dos direitos das mulheres. Os direitos são os mesmos, são seres humanos, têm os mesmos direitos. Deviam ter, não têm. Não, não têm. Ainda hoje não têm.
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4: Sejam todos muito bem-vindos ao Top da Estação. Abrimos este espaço de emissão com o som português, o espaço Super Estação. Fiquem para escutar Supernova. Voltamos já de seguida. 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

0: 10-13, José Alberto Ribeiro. Muito bem, som de abertura em mais um espaço de emissão na Estação Diária. José Alberto Ribeiro, na Estação Diária. Temos aí mais informação relativa às diferentes bandas que vão rodando na Estação Diária, de segunda a domingo.
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1: Estamos de regresso à música na Estação Diária. Estamos a dar espaço de emissão com a divulgação de temas que fazem parte da contagem Top da Estação. Fica atento imediatamente a seguir Soltas da Estação, na Estação Oficial de Viseu. Até já! 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
1: 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São estes alguns dos temas que vamos desenvolver no desporto da Estação Diária. A nova temporada de futebol trouxe várias alterações às regras com as quais jogadores, treinadores e também os adeptos terão de passar a identificar-se. As equipas do Distrito de Viseu já conhecem o caminho para as primeiras eliminatórias na Taça de Portugal. A divisão de honra, principal competição do futebol distrital em Viseu, vai arrancar no dia 13 de setembro e terminar a 9 de maio de 2027. A Taça de Futsal da Associação de Futebol Viseu Séniores Femininos já tem calendário definido para a nova temporada. Agora é só ficarem atentos ao desenvolvimento destes e outros temas no desporto da Estação Diária. 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
3: Estação Diária. 7:30, está de volta à informação desportiva.
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4: A nova temporada de futebol profissional trouxe várias alterações às regras, com as quais jogadores, treinadores e também os adeptos estão agora a habituar-se. Entre as novidades está o alargamento da intervenção do VAR, as situações de pontapés de canto e troca de identidade de jogadores. Também as reposições de bola passam a ter um limite de 5 segundos e os jogadores substituídos têm agora 10 segundos para abandonar o relvado. Já que a receber assistência médica terá que permanecer um minuto fora de campo antes de regressar, a não ser que a falta que motivou a assistência seja punida com um cartão vermelho. Algumas infrações passam agora também a ter sanções disciplinares mais pesadas. No banco, o número de suplentes aumentou de 9 para 12. Ainda alterações administrativas e no calendário, com apenas a última jornada a ter jogos simultâneos entre equipas que disputam os mesmos objetivos. O mercado de transferências de verão vai fechar a 4 de setembro, mas os empréstimos de jogadores sub-23 podem ainda acontecer até o dia 8. A Taça de Portugal, a prova rainha do futebol português, arranca no último fim de semana de agosto e vai contar com várias equipas do Distrito de Viseu em ação. Na primeira eliminatória, que está marcada para dia 30, o Cifeis recebe o Sporting de Espinho, Mortágua desloca-se ao Sporting da Covilhã e o Penalva de Castelo visita o Oliveirense. Estas duas últimas equipas da Liga 3, Lamelas e Castrodeiro, ficaram isentos. Na ronda seguinte, o Castrodeiro vai receber o Portimonense da Liga 2, enquanto o Lamelas vai jogar em casa frente ao vencedor do jogo entre Porto Alegrense e Santo António. O Tondela, equipa da Liga 2, entra em prova com uma deslocação ao Algarve para defrontar o Imortal de Albufeira. Caso avancem na competição, o Cifeis vai defrontar na sua casa Leixões, o Mortágua recebe o Lessa e Penalva de Castelo jogará em casa frente ao Penafiel, todas equipas da Liga 2. O Académico de Viseu da Primeira Liga entra em prova apenas na terceira eliminatória. A segunda divisão da Associação de Futebol de Viseu, uma das novidades no futebol distrital, para a época 2026-27, vai arrancar no dia 20 de setembro. A prova contará com 16 equipas, que foram divididas em duas séries de 8 clubes. Os jogos da primeira jornada da Série A vão defrontar-se Sousel e Boaças, Sport Viseu Benfica Vila Beirense, os Voselenses Gente da Nova Alvite e Santa Cruzense Auris. Na Série B vão jogar-se Algueiros Cabanas de Vidiate e Benfica, Estrela Mondego Canas de Senhorim, Valdemadeiros e Benfica Besteiros e Sporting Nanduf Santo André. O campeonato da primeira divisão do futsal feminino de Viseu vai contar este ano com 10 equipas. A competição será disputada no sistema de todos contra todos, a duas voltas, no total de 18 jornadas. A prova arranca a 3 de outubro e termina a 27 de fevereiro de 2027.

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1: 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Previsão do estado do tempo para as próximas 24 horas. O Instituto Português de Mar e da Atmosfera está a prever para o distrito de Viseu céu pouco nublado ou limpo, apresentando períodos de maior nebulosidade ao longo do dia nas regiões norte e centro do país. O IPMA está ainda a prever vento fraco a moderado, superando por vezes forte nas terras altas e uma pequena descida da temperatura mínima no interior, em especial nas regiões norte e centro, com mercúrio dos termómetros a chegar aos 31 graus de máxima e mínima a registrar valores perto dos 15 graus no distrito de Viseu.
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3: Pista de dança, o melhor som house na rádio. Para quem aprecia batidas mais aceleradas. A seguir ao sinal horário das 23, temos um espaço de 3 horas de emissão. É a pista de dança, mais logo. Até já.
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0: 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Minutos finais neste espaço de emissão Super Estação. Estamos a dobrar mais uma hora de emissão na Estação Diária. De regresso estarão aí os comerciais e mais um bloco de informação em 96.8. Até já.
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2: 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São estas algumas das notícias que vamos destacar no início do dia do Diário da Estação. A Câmara de Sinfãs arrancou com o projeto de urbanismo mais perto, uma resposta de proximidade que leva técnicos municipais às freguesias para esclarecer dúvidas e tratar de assuntos relacionados com o urbanismo. Armamar volta a promover a Feira da Maçã, que este ano vai decorrer de 2 a 4 de outubro. Foi inaugurado o espaço do Cidadão de Campo Besteiros, o 7º a abrir portas no Conselho de Tondela. O Parque Linear do Rio Pavia recebe a 12 de setembro o Festival Trip com música, teatro e cinema. Agora é só ficarem atentos ao desenvolvimento destes e outros temas no Diário da Estação. 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
4: 8 horas.
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2: De regresso ao Diário, bloco das 8 horas, na Estação Diária.
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7: O SF Besteiros, em Campos de Besteiros, do Conselho de Tondela, passou a disponibilizar consultas médicas e de enfermagem aos sábados de manhã, entre as 9 e a 1 da tarde. A medida resulta de uma parceria entre a unidade, a ULS Viseu Telefões e o município de Tondela. O objetivo é facilitar o acesso aos cuidados de saúde primários, sobretudo a quem tem dificuldades em recorrer à unidade durante a semana. O SF de Besteiros disponibiliza também uma consulta de apoio intensivo a quem quiser deixar de fumar, com acompanhamento especializado para utentes fumadores. Inaugurada em março, a unidade serve cerca de 8 mil utentes de várias freguesias do Conselho de Tondela. A equipa é composta por 5 médicos, 5 enfermeiros e 4 secretários clínicos. A Câmara de Sinfãs arrancou com o projeto Urbanismo Mais Perto, uma resposta de proximidade que leva técnicos municipais às freguesias para esclarecer dúvidas e tratar de assuntos relacionados com urbanismo. O objetivo é evitar deslocações à sede do Conselho e tornar os processos mais simples e rápidos. O atendimento abrange questões como viabilidade de construção, obras, licenciamentos, regras urbanísticas, instrução de processos e consulta de processos que estão a decorrer na autarquia. A iniciativa começa esta quinta-feira nas freguesias de Ferreiros de Tendais e Alhões e vai percorrer todas as freguesias do Conselho, num primeiro ciclo com duração prevista de 3 a 4 meses. Os atendimentos vão acontecer nas sedes de juntas de freguesia. Para serem atendidos, os municípios devem apenas marcar previamente a visita, podem fazê-lo nos serviços de juntas de freguesia. Herbamar volta a promover a Feira da Maçã, que este ano vai decorrer entre 2 e 4 de outubro. O certame no norte do Distrito de Viseu promove um dos produtos mais emblemáticos do concelho e uma das mais-valias económicas, valorizando a sua produção e identidade da região. Durante 3 dias, o evento reúne produtores, expositores e visitantes em torno da maçã e de outros produtos locais, com espaço também para gastronomia, artesanato e tradições do concelho. As inscrições para os expositores estão nesta altura a decorrer. Com esta edição, o município de Herbamar volta a colocar a maçã em destaque, reforçando a valorização do património económico, gastronómico e cultural da região do Douro. O Parque Linear do Rio Pavia, em Viseu, vai receber no dia 12 de setembro o Festival Trip, com entrada gratuita e uma programação multidisciplinar, este ano sob o mote Um Lugar de Encontros. O programa inclui teatro de marionetas, música, dança, circo contemporâneo e cinema infantil. O destaque vai para o concerto de Sérgio Godinho e Filipe Raposo em voz e piano. O cinema insuflável apresenta ainda curtas metragens para crianças dos 3 aos 12 anos. O Festival Trip realiza-se desde 2022 e promove o parque como espaço de cultura, encontro e participação. Atualizamos toda a informação em estaçãodiariajornal.salto.pt, também no site da Estação Diária Rádio em 968.fm.
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0: 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Previsão do estado do tempo para as próximas 24 horas. O Instituto Português de Mar e da Atmosfera está a prever para o Distrito de Viseu céu pouco nublado ou limpo, apresentando períodos de maior nubosidade ao longo do dia nas regiões norte e centro do país. O IPMA está ainda a prever vento fraco a moderado, superando por vezes forte nas terras altas e uma pequena descida da temperatura mínima no interior, em especial nas regiões norte e centro, com mercúrio dos termómetros a chegar aos 31 graus de máxima e mínima a registrar valores perto dos 15 graus no Distrito de Viseu.
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3: Mais uma hora Superestação, versão nacional, a abrir esta emissão na Estação Diária. Já de seguida, Supernova, para escutar nos próximos minutos. Fiquem bem, até já. www.efitnesshealthclub.pt. 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
1: Se quiseres estar atento a mais uma digressão pelo mundo da música, soltas da estação. Temas que fazem parte da playlist top da estação diária. Fiquem bem ligados, antena 9680. Até já. 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

0: Fiquem agora com os principais títulos do desporto para desenvolver à meia hora aqui na Estação Diária. Até já! 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
0: São estes alguns dos temas que vamos desenvolver no desporto da Estação Diária. A nova temporada de futebol trouxe várias alterações às regras com as quais jogadores, treinadores e também os adeptos terão de passar a identificar-se. As equipas do Distrito de Viseu já conhecem o caminho para as primeiras eliminatórias na Taça de Portugal. A divisão de honra, principal competição do futebol distrital em Viseu, vai arrancar no dia 13 de setembro e terminar a 9 de maio de 2027. A Taça de Futsal da Associação de Futebol Viseu Séniores Femininos já tem calendário definido para a nova temporada. Agora é só ficarem atentos ao desenvolvimento destes e outros temas no desporto da Estação Diária. 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
4: De regresso ao desporto, bloco 2, 8:30.
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5: A nova temporada de futebol profissional trouxe várias alterações às regras, com as quais jogadores, treinadores e também os adeptos estão agora a habituar-se. Entre as novidades está o alargamento da intervenção do VAR, as situações de pontapés de canto e troca de identidade de jogadores. Também as reposições de bola passam a ter um limite de 5 segundos e os jogadores substituídos têm agora 10 segundos para abandonar o relvado. Já que a receber assistência médica terá que permanecer um minuto fora de campo antes de regressar, a não ser que a falta que motivou a assistência seja pedida com um cartão vermelho. Algumas infrações passam agora também a ter sanções disciplinares mais pesadas. No banco, o número de suplentes aumentou de 9 para 12. Ainda alterações administrativas e no calendário, com apenas a última jornada a ter jogos simultâneos entre equipas que disputam os mesmos objetivos. O mercado de transferências de verão vai fechar a 4 de setembro, mas os empréstimos de jogadores a sub-23 podem ainda acontecer até o dia 8. A Taça de Portugal, a prova rainha do futebol português, arranca no último fim de semana de agosto e vai contar com várias equipas do Distrito de Viseu em ação. Na primeira eliminatória, que está marcada para dia 30, o Cirfez recebe o Sporting de Espinho, Mortágua desloca-se ao Sporting da Covilhã e o Penalva de Castelo visita o Oliveirense. Estas duas últimas equipas da Liga 3, Lamelas e Castrodeiro, ficaram isentos. Na ronda seguinte, o Castrodeiro vai receber o Portimonense da Liga 2, enquanto o Lamelas vai jogar em casa à frente ao vencedor do jogo entre Porto Alegrense e Santo António. O Tondela, equipa da Liga 2, entra em prova com uma deslocação ao Algarve para defrontar o Imortal de Albufeira. Caso avancem na competição, o Cifeis vai defrontar na sua casa o Leixões, o Mortágua recebe o Lessa e o Penalva de Castelo jogará em casa frente ao Penafiel, todas equipas da Liga 2. O Académico de Viseu da Primeira Liga entra em prova apenas na terceira eliminatória. A segunda divisão da Associação de Futebol de Viseu, uma das novidades no futebol distrital, para a época 2026-27, vai arrancar no dia 20 de setembro. A prova contará com 16 equipas, que foram divididas em duas séries de 8 clubes. Os jogos da primeira jornada da Série A vão defrontar-se Sousel e Boaças, Sport Viseu Benfica Vila Beirense, os Voselenses Gente da Nova Alvite e Santa Cruzense Oriz. Na Série B vão jogar-se Algueiros Cabanas de Viriato e Benfica, Estrela Mondego Canas de Senhorim, Valdemadeiros e Benfica Besteiros e Sporting Nanduf Santo André. O campeonato da primeira divisão do futsal feminino de Viseu vai contar este ano com 10 equipas. A competição será disputada no sistema de todos contra todos, a duas voltas, no total de 18 jornadas. A prova arranca a 3 de outubro e termina a 27 de fevereiro de 2027. Na primeira jornada vão jogar Heróis da Aventura Gigantes de Mangualde, Casa de Benfica de Viseu, Casa de Benfica de Mortágua, Viseu e Benfica Serdenacelha, Vila Nova de Paiva Futsal Amigo e Lusitano Associação Satense. Após o campeonato e a taça, as equipas que não garantam o apuramento para a Taça Nacional vão disputar a Taça de Promoção de Futsal Feminino. Toda a informação do desporto está atualizada em estaçãodiariajornal.sapo.pt e no site da Estação Diária Rádio em 968.fm.
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2: 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Previsão do estado do tempo para as próximas 24 horas. O Instituto Português de Mar e da Atmosfera está a prever para o distrito de Viseu céu pouco nublado ao limpo, apresentando períodos de maior nebulosidade ao longo do dia nas regiões norte e centro do país. O IPMA está ainda a prever vento fraco a moderado, superando por vezes forte nas terras altas e uma pequena descida da temperatura mínima no interior, em especial nas regiões norte e centro, com mercúrio dos termómetros a chegar aos 31 graus de máxima e mínima a registrar valores perto dos 15 graus no distrito de Viseu.
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1: 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Rui Moreira. Mais uma Super Malha House na Estação Diária. A Rádio Oficial de Viseu tem um espaço de 3 horas de emissão, especialmente pensado para quem gosta do house. Logo a seguir ao sinal horário, das 11 da noite, pista de dança a não perder. Fica atento.
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1: Voltamos à música, voltamos aos grandes clássicos da estação, grandes temas a recordar na Estação Diária. Antena 9680, Estação Oficial Viseu. 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
1: À hora certa temos aí as notícias, mas já fazemos uma pequena pausa para regressarmos ainda com mais energia na próxima hora. Fiquem todos muito bem, até depois do sinal horário.
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1: 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São estas algumas das notícias que vamos destacar em edição do dia do Diário da Estação. A Câmara de Sinfãs arrancou com o projeto de urbanismo mais perto, uma resposta de proximidade que leva técnicos municipais às freguesias para esclarecer dúvidas e tratar de assuntos relacionados com o urbanismo. Armamar volta a promover a Feira da Maçã, que este ano vai decorrer de 2 a 4 de outubro. Foi inaugurado o espaço do Cidadão de Campo Besteiros, o 7º a abrir portas no Conselho de Tondela. O Parque Linear do Rio Pavia recebe a 12 de setembro o Festival Trip com música, teatro e cinema. Agora é só ficarem atentos ao desenvolvimento destes e outros temas no Diário da Estação.
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5: Nove horas.
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8: O SF Besteiros, em Campos Besteiros, no Conselho de Tondela, passou a disponibilizar consultas médicas e de enfermagem aos sábados de manhã, entre as 9 e a 1 da tarde. A medida resulta de uma parceria entre a unidade, o LS Viseu Tolafões e o município de Tondela. O objetivo é facilitar o acesso aos cuidados de saúde primários, sobretudo a quem tem dificuldades em recorrer à unidade durante a semana. O SF de Besteiros disponibiliza também uma consulta de apoio intensivo a quem quiser deixar de fumar, com acompanhamento especializado para utentes fumadores. Inaugurada em março, a unidade serve cerca de 8 mil utentes de várias freguesias do Conselho de Tondela. A equipe é composta por 5 médicos, 5 enfermeiros e 4 secretários clínicos. A Câmara de Sinfãs arrancou com o projeto Urbanismo Mais Perto, uma resposta de proximidade que leva técnicos municipais às freguesias para esclarecer dúvidas e tratar de assuntos relacionados com o urbanismo. O objetivo é evitar deslocações à sede do Conselho e tornar os processos mais simples e rápidos. O atendimento abrange questões como viabilidade de construção, obras, licenciamentos, regras urbanísticas, instrução de processos e consulta de processos que estão a decorrer na autarquia. A iniciativa começa esta quinta-feira nas freguesias de Ferreiros de Tendais e Alhões e vai percorrer todas as freguesias do Conselho, num primeiro ciclo com duração prevista de 3 a 4 meses. Os atendimentos vão acontecer nas sedes de juntas de freguesia. Para serem atendidos, os municípios devem apenas marcar previamente a visita, podem fazê-lo nos serviços de juntas de freguesia. Herbamar volta a promover a Feira da Maçã, que este ano vai decorrer entre 2 e 4 de outubro. O certame, no norte do Distrito de Viseu, promove um dos produtos mais emblemáticos do concelho e uma das mais-valias económicas, valorizando a sua produção e identidade da região. Durante 3 dias, o evento reúne produtores, expositores e visitantes em torno da maçã e de outros produtos locais, com espaço também para gastronomia, artesanato e tradições do concelho. As inscrições para os expositores estão nesta altura a decorrer. Com esta edição, o município de Irmamar volta a colocar a maçã em destaque, reforçando a valorização do património económico, gastronómico e cultural da região do Douro. O Parque Linear do Rio Pavia, em Viseu, vai receber no dia 12 de setembro o Festival Trip, com entrada gratuita e uma programação multidisciplinar, este ano sob o mote Um Lugar de Encontros. O programa inclui teatro de marionetas, música, dança, circo contemporâneo e cinema infantil. O destaque vai para o concerto de Sérgio Godinho e Filipe Raposo, em voz e piano. O cinema insuflável apresenta ainda curtas metragens para crianças dos 3 aos 12 anos. O Festival Trip realiza-se desde 2022 e promove o parque como espaço de cultura, encontro e participação. Atualizamos toda a informação em estaçãodiariajornal.sapo.pt, também no site da Estação Diária Rádio em 968.fm.
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9: Previsão do estado do tempo para as próximas 24 horas. O Instituto Português de Mar e da Atmosfera está a prever para o Distrito de Viseu céu pouco nublado ou limpo, apresentando períodos de maior nebulosidade ao longo do dia nas regiões norte e centro do país. O IPMA está ainda a prever vento fraco a moderado, superando por vezes forte nas terras altas e uma pequena descida da temperatura mínima no interior, em especial nas regiões norte e centro, com mercúrio dos termómetros a chegar aos 31 graus de máxima e mínima a registrar valores perto dos 15 graus no Distrito de Viseu.
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Iniciamos este espaço de emissão com a divulgação da música nacional. Tema Supernova em 9680. Ou na net em www.968.fm. Fiquem bem, voltamos nos próximos minutos. 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
0: 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Para destacarmos nos próximos minutos em 96.8, soltas da estação. Grandes músicas que entram no ouvido em www.968.fm. Até já.
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1: Temos agora aí os principais títulos que vão ser desenvolvidos no desporto à meia hora aqui na Estação Diária. Até já.
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4: São estes alguns dos temas que vamos desenvolver no desporto da Estação Diária. A nova temporada de futebol trouxe várias alterações às regras com as quais jogadores, treinadores e também os adeptos terão de passar a identificar-se. As equipas do Distrito de Viseu já conhecem o caminho para as primeiras eliminatórias na Taça de Portugal. A divisão de honra, principal competição do futebol distrital em Viseu, vai arrancar no dia 13 de setembro e terminar a 9 de maio de 2027. A Taça de Futsal da Associação de Futebol Viseu Séniores Femininos já tem calendário definido para a nova temporada. Agora é só ficarem atentos ao desenvolvimento destes e outros temas no desporto da Estação Diária.
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4: A nova temporada de futebol profissional trouxe várias alterações às regras, com as quais jogadores, treinadores e também os adeptos estão agora a habituar-se. Entre as novidades está o alargamento da intervenção do VAR, as situações de pontapés de canto e troca de identidade de jogadores. Também as reposições de bola passam a ter um limite de 5 segundos e os jogadores substituídos têm agora 10 segundos para abandonar o relvado. Já que a receber assistência médica terá que permanecer um minuto fora de campo antes de regressar, a não ser que a falta que motivou a assistência seja pedida com um cartão vermelho. Algumas infrações passam agora também a ter sanções disciplinares mais pesadas. No banco, o número de suplentes aumentou de 9 para 12. Ainda alterações administrativas e no calendário, com apenas a última jornada a ter jogos simultâneos entre equipas que disputam os mesmos objetivos. O mercado de transferências de verão vai fechar a 4 de setembro, mas os empréstimos de jogadores sub-23 podem ainda acontecer até o dia 8. A Taça de Portugal, a prova rainha do futebol português, arranca no último fim de semana de agosto e vai contar com várias equipas do Distrito de Viseu em ação. Na primeira eliminatória, que está marcada para dia 30, o Cifeis recebe o Sporting de Espinho, Mortágua desloca-se ao Sporting da Covilhã e o Penalva de Castelo visita o Oliveirense. Estas duas últimas equipas da Liga 3, Lamelas e Castrodeiro, ficaram isentos. Na ronda seguinte, o Castrodeiro vai receber o Portimonense da Liga 2, enquanto o Lamelas vai jogar em casa à frente ao vencedor do jogo entre Porto Alegrense e Santo António. O Tondela, equipa da Liga 2, entra em prova com uma deslocação ao Algarve para defrontar o Imortal de Albufeira. Caso avancem na competição, o Cifeis vai defrontar na sua casa o Leixões, o Mortágua recebe o Lessa e o Penalva de Castelo jogará em casa frente ao Penafiel, todas equipas da Liga 2. O Académico de Viseu da Primeira Liga entra em prova apenas na terceira eliminatória. A segunda divisão da Associação de Futebol de Viseu, uma das novidades no futebol distrital, para a época 2026-27, vai arrancar no dia 20 de setembro. A prova contará com 16 equipas, que foram divididas em duas séries de 8 clubes. Os jogos da primeira jornada da Série A vão defrontar-se Sousel e Boaças, Sport Viseu Benfica Vila Beirense, os Voselenses Gente da Nova Alvite e Santa Cruzense Oriz. Na Série B vão jogar-se Algueiros, Cabanas de Vidiata e Benfica, Estrela Mondego, Canas de Senhorim, Valdemadeiros e Benfica Besteiros e Sporting Nanduf Santo André. O campeonato da primeira divisão do futsal feminino de Viseu vai contar este ano com 10 equipas. A competição será disputada no sistema de todos contra todos, a duas voltas, no total de 18 jornadas. A prova arranca a 3 de outubro e termina a 27 de fevereiro de 2027. Na primeira jornada vão jogar Heróis da Aventura, Gigantes de Mangualde, Casa de Benfica de Viseu, Casa de Benfica de Mortágua, Viseu e Benfica Serenacelha, Vila Nova de Paiva, Futsal Amigo e Lusitano Associação Satense. Após o campeonato e a taça, as equipas que não garantam o apuramento para a Taça Nacional vão disputar a Taça de Promoção de Futsal Feminino. Toda a informação do desporto está atualizada em estaçãodiariajornal.sapo.pt e no site da Estação Diária Rádio em 968.fm.
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6: Previsão do estado do tempo para as próximas 24 horas.
5: O Instituto Português de Mar e da Atmosfera está a prever para o distrito de Viseu céu pouco nublado ao limpo, apresentando períodos de maior nubosidade ao longo do dia nas regiões norte e centro do país. O IPMA está ainda a prever vento fraco a moderado, superando por vezes forte nas terras altas e uma pequena descida da temperatura mínima no interior, em especial nas regiões norte e centro, com mercúrio dos termómetros a chegar aos 31 graus de máxima e mínima a registrar valores perto dos 15 graus no distrito de Viseu.
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2: Mais uma Super Malha House na Estação Diária. A Rádio Oficial de Viseu tem um espaço de 3 horas de emissão, especialmente pensado para quem gosta do house. Logo a seguir ao sinal horário, das 11 da noite, pista de dança a não perder.
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1: Para destacarmos nos próximos minutos em 96.8, clássicos da estação. Espaço de emissão com a divulgação de temas que rodamos regularmente na antena 96.80. A não perder.
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1: Já fiquem com as nossas despedidas. Voltamos à antena depois do bloco das notícias à hora certa. Não saiam dos vossos lugares. Na próxima hora voltamos aí com grandes novidades.
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1: São estas algumas das notícias que vamos destacar no início do dia do Diário da Estação. A Câmara de Sinfãs arrancou com o projeto de urbanismo mais perto, uma resposta de proximidade que leva técnicos municipais às freguesias para esclarecer dúvidas e tratar de assuntos relacionados com o urbanismo. Armamar volta a promover a Feira da Maçã, que este ano vai decorrer de 2 a 4 de outubro. Foi inaugurado o Espaço Cidadão de Campo Besteiros, o 7º a abrir portas no Conselho de Tondela. O Parque Linear do Ribavia recebe a 12 de setembro o Festival Trip com música, teatro e cinema. Agora é só ficarem atentos ao desenvolvimento destes e outros temas no Diário da Estação.
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4: O SF Besteiros, em Campos de Besteiros, do Conselho de Tondela, passou a disponibilizar consultas médicas e de enfermagem aos sábados de manhã, entre as 9 e a 1 da tarde. A medida resulta de uma parceria entre a unidade, a ULS Viseu Telefões e o município de Tondela. O objetivo é facilitar o acesso aos cuidados de saúde primários, sobretudo a quem tem dificuldades em recorrer à unidade durante a semana. O SF de Besteiros disponibiliza também uma consulta de apoio intensivo a quem quiser deixar de fumar, com acompanhamento especializado para utentes fumadores. Inaugurada em março, a unidade serve cerca de 8 mil utentes de várias freguesias do Conselho de Tondela. A equipa é composta por 5 médicos, 5 enfermeiros e 4 secretários clínicos. A Câmara de Sinfãs arrancou com o projeto Urbanismo Mais Perto, uma resposta de proximidade que leva técnicos municipais às freguesias para esclarecer dúvidas e tratar de assuntos relacionados com urbanismo. O objetivo é evitar deslocações à sede do Conselho e tornar os processos mais simples e rápidos. O atendimento abrange questões como viabilidade de construção, obras, licenciamentos, regras urbanísticas, instrução de processos e consulta de processos que estão a decorrer na autarquia. A iniciativa começa esta quinta-feira nas freguesias de Ferreiros de Tendais e Alhões e vai percorrer todas as freguesias do concelho, num primeiro ciclo com duração prevista de 3 a 4 meses. Os atendimentos vão acontecer nas sedes de juntas de freguesia. Para serem atendidos, os municípios devem apenas marcar previamente a visita, podem fazê-lo nos serviços de juntas de freguesia. Herbamar volta a promover a Feira da Maçã, que este ano vai decorrer entre 2 e 4 de outubro. O certame, no norte do distrito de Viseu, promove um dos produtos mais emblemáticos do concelho e uma das mais-valias económicas, valorizando a sua produção e a identidade da região. Durante 3 dias, o evento reúne produtores, expositores e visitantes em torno da maçã e de outros produtos locais, com espaço também para gastronomia, artesanato e tradições do concelho. As inscrições para os expositores estão nesta altura a decorrer. Com esta edição, o município de Herbamar volta a colocar a maçã em destaque, reforçando a valorização do património económico, gastronómico e cultural da região do Douro. O Parque Linear do Rio Pavia, em Viseu, vai receber no dia 12 de setembro o Festival Trip, com entrada gratuita e uma programação multidisciplinar, este ano sob o mote Um Lugar de Encontros. O programa inclui teatro de marionetas, música, dança, circo contemporâneo e cinema infantil. O destaque vai para o concerto de Sérgio Godinho e Filipe Raposo em voz e piano. O cinema insuflável apresenta ainda curtas metragens para crianças dos 3 aos 12 anos. O Festival Trip realiza-se desde 2022 e promove o parque como espaço de cultura, encontro e participação. Atualizamos toda a informação em estaçãodiariajornal.sapo.pt, também no site da Estação Diária Rádio em 968.fm.
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5: Previsão do estado do tempo para as próximas 24 horas. O Instituto Português de Mar e da Atmosfera está a prever para o distrito de Viseu céu pouco nublado ou limpo, apresentando períodos de maior nebulosidade ao longo do dia nas regiões norte e centro do país. O IPMA está ainda a prever vento fraco a moderado, superando por vezes forte nas terras altas e uma pequena descida da temperatura mínima no interior, em especial nas regiões norte e centro, com mercúrio dos termómetros a chegar aos 31 graus de máxima e mínima a registrar valores perto dos 15 graus no distrito de Viseu.
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2: Som de abertura na Estação Diária para mais um espaço de emissão Super Estação. Abrimos aí com o Som Nacional. Para voltarmos já de seguida à música, temos aí Supernova. Fiquem bem, fiquem com a Estação Oficial Viseu. 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
1: Só para não perderes nem um pouco das boas notícias que vão acontecendo pelo universo dos tops, recomendamos que ouças o próximo tema que temos preparado em 9680. Souzas da Estação, na Estação Diária. Voltamos já de seguida. 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
1: Fique agora com os principais destaques do desporto à meia hora aqui na Estação Diária. Até já. 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
1: 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São estes alguns dos temas que vamos desenvolver no Desporto da Estação Diária. A nova temporada de futebol trouxe várias alterações às regras com as quais jogadores, treinadores e também os adeptos terão de passar a identificar-se. As equipas do Distrito de Viseu já conhecem o caminho para as primeiras eliminatórias na Taça de Portugal. A Divisão de Honra, principal competição do futebol distrital em Viseu, vai arrancar no dia 13 de setembro e terminar a 9 de maio de 2027. A Taça de Futsal da Associação de Futebol Viseu Séniores Femininos já tem calendário definido para a nova temporada. Agora é só ficarem atentos ao desenvolvimento destes e outros temas no Desporto da Estação Diária. 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
5: A nova temporada de futebol profissional trouxe várias alterações às regras, com as quais jogadores, treinadores e também os adeptos estão agora a habituar-se. Entre as novidades está o alargamento da intervenção do VAR, as situações de pontapés de canto e troca de identidade de jogadores. Também as reposições de bola passam a ter um limite de 5 segundos e os jogadores substituídos têm agora 10 segundos para abandonar o relvado. Já que a receber assistência médica terá que permanecer um minuto fora de campo antes de regressar, a não ser que a falta que motivou a assistência seja punida com um cartão vermelho. Algumas infrações passam agora também a ter sanções disciplinares mais pesadas. No banco, o número de suplentes aumentou de 9 para 12. Ainda alterações administrativas e no calendário, com apenas a última jornada a ter jogos simultâneos entre equipas que disputam os mesmos objetivos. O mercado de transferências de verão vai fechar a 4 de setembro, mas os empréstimos de jogadores sub-23 podem ainda acontecer até o dia 8. A Taça de Portugal, a prova rainha do futebol português, arranca no último fim de semana de agosto e vai contar com várias equipas do Distrito de Viseu em ação. Na primeira eliminatória, que está marcada para dia 30, o Cifeis recebe o Sporting de Espinho, Mortágua desloca-se ao Sporting da Covilhã e o Penalva de Castelo visita o Oliveirense. Estas duas últimas equipas da Liga 3, Lamelas e Castrodeiro, ficaram isentos. Na ronda seguinte, o Castrodeiro vai receber o Portimonense da Liga 2, enquanto o Lamelas vai jogar em casa frente ao vencedor do jogo entre Porto Alegrense e Santo António. O Tondela, equipa da Liga 2, entra em prova com uma deslocação ao Algarve para defrontar o Imortal de Albufeira. Caso avancem na competição, o Cifeis vai defrontar na sua casa o Leixões, o Mortágua recebe o Lessa e o Penalva de Castelo jogará em casa frente ao Penafiel, todas equipas da Liga 2. O Académico de Viseu da Primeira Liga entra em prova apenas na terceira eliminatória. A segunda divisão da Associação de Futebol de Viseu, uma das novidades no futebol distrital, para a época 2026-27, vai arrancar no dia 20 de setembro. A prova contará com 16 equipas, que foram divididas em duas séries de 8 clubes. Os jogos da primeira jornada da Série A vão defrontar-se Sousel e Boaças, Sport Viseu Benfica Vila Beirense, os Voselenses Gente da Nova Alvite e Santa Cruzense Auris. Na Série B vão jogar-se Algueiros, Cabanas de Viriato e Benfica, Estrela Mondego, Canas da Senhorim, Valdemadeiros e Benfica Besteiros e Sporting Nanduf Santo André. O campeonato da primeira divisão do futsal feminino de Viseu vai contar este ano com 10 equipas. A competição será disputada no sistema de todos contra todos, a duas voltas, no total de 18 jornadas. A prova arranca a 3 de outubro e termina a 27 de fevereiro de 2027. Na primeira jornada vão jogar Heróis da Aventura, Gigantes de Mangualde, Casa de Benfica de Viseu, Casa de Benfica de Mortágua, Viseu e Benfica Serenacelha, Vila Nova de Paiva, Futsal Amigo e Lusitano Associação Satense. Após o campeonato e a taça, as equipas que não garantam o apuramento para a Taça Nacional vão disputar a Taça de Promoção de Futsal Feminino. Toda a informação do desporto está atualizada em estaçãodiariajornal.sapo.pt e no site da Estação Diária Rádio em 968.fm.
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7: Previsão do estado do tempo para as próximas 24 horas. O Instituto Português de Mar e da Atmosfera está a prever para o Distrito de Viseu céu pouco nublado ou limpo, apresentando períodos de maior nubosidade ao longo do dia nas regiões norte e centro do país. O IPMA está ainda a prever vento fraco a moderado, superando por vezes forte nas terras altas e uma pequena descida da temperatura mínima no interior, em especial nas regiões norte e centro.

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3: 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Depois das 23, Antena 9680. 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
1: Voltamos ao passado para recordar algumas das malhas mais votadas da Estação Diária. Clássicos da Estação, grandes batidas comerciais para destacarmos nos próximos minutos em www.968.fm.
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1: Ora, estamos nós para fecharmos mais uma hora de emissão na Estação Diária. Tudo a postos para que logo a seguir ao sinal horário possam ter acesso à informação. Comerciais pelo meio e logo a seguir, mais uma hora em 96.80.
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1: São estas algumas das notícias que vamos destacar em edição do dia do Diário da Estação. A Câmara de Sinfãs arrancou com o projeto de urbanismo mais perto, uma resposta de proximidade que leva técnicos municipais às freguesias para esclarecer dúvidas e tratar de assuntos relacionados com o urbanismo. Armamar volta a promover a Feira da Maçã, que este ano vai decorrer de 2 a 4 de outubro. Foi inaugurado o Espaço Cidadão de Campo Besteiros, o 7º a abrir portas no Conselho de Tondela. O Parque Linear do Ribavia recebe a 12 de setembro o Festival Trip com música, teatro e cinema. Agora é só ficarem atentos ao desenvolvimento destes e outros temas no Diário da Estação.
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4: O SF Besteiros, em Campos de Besteiros, no Conselho de Tondela, passou a disponibilizar consultas médicas e de enfermagem aos sábados de manhã, entre as 9 e a 1 da tarde. A medida resulta de uma parceria entre a unidade, a ULS Viseu de Lafões e o município de Tondela. O objetivo é facilitar o acesso aos cuidados de saúde primários, sobretudo a quem tem dificuldades em recorrer à unidade durante a semana. O SF de Besteiros disponibiliza também uma consulta de apoio intensivo a quem quiser deixar de fumar, com acompanhamento especializado para utentes fumadores. Inaugurada em março, a unidade serve cerca de 8 mil utentes de várias freguesias do Conselho de Tondela. A equipe é composta por 5 médicos, 5 enfermeiros e 4 secretários clínicos. A Câmara de Sinfãs arrancou com o projeto Urbanismo Mais Perto, uma resposta de proximidade que leva técnicos municipais às freguesias para esclarecer dúvidas e tratar de assuntos relacionados com o urbanismo. O objetivo é evitar deslocações à sede do Conselho e tornar os processos mais simples e rápidos. O atendimento abrange questões como viabilidade de construção, obras, licenciamentos, regras urbanísticas, instrução de processos e consulta de processos que estão a decorrer na autarquia. A iniciativa começa esta quinta-feira nas freguesias de Ferreiros de Tendais e Alhões e vai percorrer todas as freguesias do concelho, num primeiro ciclo com duração prevista de 3 a 4 meses. Os atendimentos vão acontecer nas sedes de juntas de freguesia. Para serem atendidos, os municípios devem apenas marcar previamente a visita, podem fazê-lo nos serviços de juntas de freguesia. Herbamar volta a promover a Feira da Maçã, que este ano vai decorrer entre 2 e 4 de outubro. O certame, no norte do distrito de Viseu, promove um dos produtos mais emblemáticos do concelho e uma das mais-valias económicas, valorizando a sua produção e a identidade da região. Durante 3 dias, o evento reúne produtores, expositores e visitantes em torno da maçã e de outros produtos locais, com espaço também para gastronomia, artesanato e tradições do concelho. As inscrições para os expositores estão, nesta altura, a decorrer. Com esta edição, o município de Herbamar volta a colocar a maçã em destaque, reforçando a valorização do património económico, gastronómico e cultural da região do Douro. O Parque Linear do Rio Pavia, em Viseu, vai receber no dia 12 de setembro o Festival Trip, com entrada gratuita e uma programação multidisciplinar, este ano sob o mote Um Lugar de Encontros. O programa inclui teatro de marionetas, música, dança, circo contemporâneo e cinema infantil. O destaque vai para o concerto de Sérgio Godinho e Filipe Raposo em voz e piano. O cinema insuflável apresenta ainda curtas metragens para crianças dos 3 aos 12 anos. O Festival Trip realiza-se desde 2022 e promove o parque como espaço de cultura, encontro e participação. Atualizamos toda a informação em estaçãodiariajornal.sapo.pt, também no site da Estação Diária Rádio em 968.fm.
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5: O Instituto Português de Mar e da Atmosfera está a prever para o Distrito de Viseu céu pouco nublado ao limpo, apresentando períodos de maior nebulosidade ao longo do dia nas regiões norte e centro do país. O IPMA está ainda a prever vento fraco a moderado, superando por vezes forte nas terras altas e uma pequena descida da temperatura mínima no interior, em especial nas regiões norte e centro, com mercúrio dos termómetros a chegar aos 31 graus de máxima e mínima a registrar valores perto dos 15 graus no Distrito de Viseu.
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2: Sigma, a dupla britânica formada pelos dois DJs Cameron e Joy. Já em tempo de universidade, esta dupla trabalhou em lojas de discos e promoção de eventos para fazerem face às despesas de estudante. Mas concluídos os estudos e lançados vários remixes, esta dupla fez de Sigma o seu projeto musical.
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0: BBC Radio com If I Could Change Your Mind. John Martin está sempre em ação pelo mundo com várias atuações pelos mais diferentes e importantes palcos da música.
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2: Maroon 5 é uma banda americana que se deu a conhecer no mundo em 1994. Tudo começou na conhecida cidade dos Anjos, Los Angeles. O vocalista Adam Levine, estudante do liceu com apenas 17 anos, juntou-se a mais 4 amigos, dando assim origem ao projeto Keras Flowers, que mais tarde iria se tornar no grupo de sucesso Maroon 5. 21 anos depois, o sucesso da banda continua intemporal. Milhões de cópias vendidas, dezenas de prémios e um número bíblico de seguidores que fazem dos Maroon 5 uma das bandas pop rock de maior êxito mundial.
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0: 19:22. Rui Moreira.
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0: 1922. 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
2: Já sabem, de meia e meia hora atualizamos as notícias em 96.8. Voltamos aos temas logo de seguida nesta emissão Super Estação.
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0: Lopes Morango, número 14.
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1: 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Uma hora, avançamos para o Diário da Estação, na Estação Diária.
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3: O SF Besteiros, em Campos de Besteiros, do Conselho de Tondela, passou a disponibilizar consultas médicas e de enfermagem aos sábados de manhã, entre as 9 e a 1 da tarde. A medida resulta de uma parceria entre a unidade, a OLS Viseu Telefões e o município de Tondela. O objetivo é facilitar o acesso aos cuidados de saúde primários, sobretudo a quem tem dificuldades em recorrer à unidade durante a semana. O SF de Besteiros disponibiliza também uma consulta de apoio intensivo a quem quiser deixar de fumar, com acompanhamento especializado para utentes fumadores. Inaugurada em março, a unidade serve cerca de 8 mil utentes de várias freguesias do Conselho de Tondela. A equipa é composta por 5 médicos, 5 enfermeiros e 4 secretários clínicos. A Câmara de Sinfãs arrancou com o projeto Urbanismo Mais Perto, uma resposta de proximidade que leva técnicos municipais às freguesias para esclarecer dúvidas e tratar de assuntos relacionados com urbanismo. O objetivo é evitar deslocações à sede do Conselho e tornar os processos mais simples.